0: aferir o fenômeno.
1: A proposta que suspende pagamentos de empréstimos de produtores rurais afetados pelo El Niño será analisada agora pelas comissões de Finanças e Tributação e de Constituição e Justiça. Da Rádio Câmara de Brasília, Silvia Minhato.
2: Saúde. Geraldo Rezende, do União de Mato Grosso do Sul, alerta para o surto de chikungunya nas aldeias Jaguapiru e Bororó, em Dourados. Ele informa que viabilizou a construção de novas unidades de saúde, a entrega de 300 novas casas para as famílias e a licitação de uma nova rede de abastecimento de água.
3: Nós conseguimos colocar uma emenda para a licitação acontecer o mais rápido possível para iniciar uma construção de nova captação, reservação e distribuição de água na reserva indígena de Dourados. É uma cinte. A gente verificar que crianças com 7, 8 anos carregando lata de 20 litros de água barrenta e de pessoas idosas com 80, 100 anos carregando lata de água de 20 litros, água inclusive inapropriada para consumo.
4: Na visão de Geraldo Rezende, uma nova rede de abastecimento de água é fundamental para reduzir a mortalidade infantil e de idosos. O parlamentar também anuncia a construção de duas novas creches, como parte do esforço para reverter a vulnerabilidade social na reserva.
2: Ana Paula Lima, do PT de Santa Catarina, registra o Dia Internacional da Enfermagem e cita a abertura da Semana Brasileira de Enfermagem na Câmara dos Deputados. A parlamentar ressalta a importância da categoria para o funcionamento do Sistema Único de Saúde.
4: Ana Paula Lima também defende melhores condições de trabalho para enfermeiros, técnicos e auxiliares de enfermagem. Ela cita a mobilização da categoria pela aprovação da PEC, que vincula o piso salarial nacional à jornada de 30 horas semanais.
2: Termina agora o Jornal Câmara dos Deputados, com trabalhos técnicos de Everson Urani e apresentação de Márcio Aquiles Sardi e José Carlos Andrade. Uma ótima noite para você.
4: Boa noite, a Voz do Brasil volta amanhã.
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1: Agora é hora do Cidade in Love, criado para envolver e unir os corações. Eu, Ju Garcia, convido você a experimentar cada palavra, cada pausa e cada som como elementos da sua história pessoal. Aqui todo detalhe se justifica porque a essência do romantismo orienta nosso caminho. Este é o lugar onde os sentimentos intensos se transformam em recordações e a emoção acompanha. Inicialmente, deixemos que a melodia ocupe o espaço e comunique o indizível. Gire o botão do volume e desfrute da nossa primeira seleção musical do dia.
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0: música anterior deixou uma vibração emocional no ar que ainda se mantém. E na mesma vibração, trazemos a próxima faixa para prosseguir com a história.
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0: esgotados até o momento. Vamos fazer um pequeno intervalo no Cidade em Love. Após a pausa, continuaremos a celebrar as emoções neste espaço dedicado ao romantismo.
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6: 22:29.
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0: Cidade in Love está de volta e cada palavra revive os detalhes que unem corações. O romantismo ainda é o elemento central que define esta atmosfera única. Chegou a hora de ser arrebatado por essa força que converte emoções em presença. 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

0: cada acorde que se vai, um novo espaço para emoções nasce. É tempo de deixar a nova melodia capturar seu coração.
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0: O som prepara a rota e proporciona o clima perfeito para uma interrupção indispensável. O Cidade em Love pausa brevemente. Continue conosco após o intervalo, pois mais músicas românticas lhe esperam com a mesma intensidade de sempre.
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0: 22h47.
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0: Criando sentimentos que fazem de cada segundo uma experiência única. Neste lugar, cada termo vira um abrigo e cada segundo ainda mais significativo. Mantendo essa energia, sinta a melodia te envolver e acrescentar a magia entendida somente pelo coração.
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0: música acaba, mas o sentimento persiste e se transforma. E já entramos em uma nova fase com a música que toca a seguir.
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0: faixa musical conclui, dando lugar ao intervalo rápido. Faremos o intervalo agora. Continue conosco. Logo após essa breve interrupção, traremos novas melodias que preenchem o espaço feito para os sentimentos.
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0: 23 horas e 4 minutos.
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2: Cidade in Love retorna, enchendo novamente nossos corações de sentimentos que os unem. E agora vamos ser levados pela magia da próxima canção.
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0: O som pode ter cessado, mas o clima de romance continua presente. O próximo número musical está pronto para manter o ritmo deste momento.
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0: mais uma que toca os corações. Um breve intervalo no Cidade em Ló. Depois do intervalo, voltamos com ainda mais sentimentos, enfatizando a unicidade de cada momento.
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0: 23h22.
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2: Reiniciamos o Cidade in Love, oferecendo a cada retorno um novo momento para abraçar intensamente os sentimentos que caminham conosco. A harmonia musical é quem carrega e traduz os sentimentos persistentes além do tempo efêmero. Prosseguimos com essa seleção especial.
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0: O eco do som deixou um rastro, convertendo o silêncio em recordação. Prepare-se para uma canção que vai escrever um novo capítulo emocionante.
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0: Neste momento, Cidade em Love faz uma pausa. Porém, o romantismo não deixa de pulsar em cada instante. Eu, Gil Garcia, gostaria de enfatizar que sua participação é crucial para o sucesso deste evento. Continue conosco depois do intervalo. Teremos mais canções e momentos especiais para aquecer os corações.
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0: 23h43.
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2: O programa Cidade in Love reestreia, enchendo nossos momentos de uma magia especial. Permita que a seguinte canção te capture e prossiga com essa trama construída por sentimentos.
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0: Ao final de cada música nasce um sentimento inédito. Portanto, deixe a nova melodia que se inicia agora encantar você.
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0: concluímos mais uma edição do Cidade em Loa. E cada momento vivenciado aqui ficará eternizado nas lembranças de todos que participaram. Todos os sons, cada letra e silêncios compartilhados formaram recordações indeléveis para quem presenciou. O romantismo ainda nos orienta, mesmo depois da última melodia, pois os sentimentos genuínos nunca dizem adeus. Sou Gil Garcia e meu agradecimento vai para você, pela sua companhia e por vibrarmos juntos em emoções neste momento único. Até o próximo encontro no Cidade em Love, onde continuaremos a compartilhar juntos emoções inigualáveis.
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0: Olá amigos e olá amigas, oi, bom dia, bom dia, bom dia, com a certeza de reencontrá-los com saúde e muita disposição para esta quarta-feira, hoje, 13 de maio de 2026. Então, amizades, nós queremos pedir a Deus que Ele esteja na nossa frente para nos mostrar sempre o melhor caminho. Que Deus esteja ao nosso lado para nos abraçar e nos proteger. Que nosso Senhor Deus esteja atrás de nós para nos salvar das pessoas falsas. Que nosso Pai Deus esteja debaixo de nós para nos amparar quando cairmos. Que Deus esteja por cima de nós para nos tirar das armadilhas. É, que Ele esteja dentro de nós para nos consolar quando estivermos tristes. E que Deus esteja sempre, sempre ao redor de nós para nos defender quando os outros nos atacarem.
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0: Olá você, tudo bem? Bom dia, aquele aperto de mão, nós estamos chegando e com as bênçãos vindas dos céus, vamos iniciar um novo dia, uma nova programação pela Rádio Montanhesa 93.5 FM, aqui de Vazante, no Rural Oeste Mineiro, a nossa rádio. Nós estamos abrindo o programa Sinfonia Sertaneja para, é claro, rodar o melhor do sertanejo, hein? É hoje, quarta-feira, dia 13, hoje é dia de Nossa Senhora de Fátima, viva Nossa Senhora de Fátima. Bom, eu sou Eldi Silva e junto à equipe 93, juntos vamos até às 8 horas no oferecimento.

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Oi, 5 e 5.

Pois é, lembrar que nós tivemos aqui, tá, uma instabilidade da energia, bem na hora de abrir o programa, um atraso aí de 2 minutos, a gente pede desculpas, tá certo? 5 horas e mais 6 minutinhos para você, o nosso...

0: João Mineiro e Marciano. Olha, do disco gravado de 1985, Em Seu Amor Ainda é Tudo. Abrimos aí com Peão Carreiro e Zé Paulo, Seguindo Seus Passos, abrindo a programação para amanhã desta quarta-feira. Hoje, meus amigos, hoje amizades, é quarta-feira, 13 de maio de 2025. Hoje é dia da Internacional, tá, do pugilista. Hoje é dia também da dia do zootecnista, né? É, hoje, é verdade, viu? Hoje é dia de Nossa Senhora de Fátima. Hoje é dia também da fraternidade e dia do automóvel, né? É, pois é, essa invenção aí histórica, né? Muito importante para as pessoas, para o desenvolvimento. Bom dia, bom dia. Aqui é o Dil Silva na produção, redação e apresentação. A coordenação de Anderson Frank de Férias. A direção artística de Isaac de Kaltman. Direção geral de Dr. Romão Gonçalves Dias. A lua está na sua fase minguante. O signo de hoje, touro. A estação outono. O dia de número 133. E eu faltando aí, ó, 232 dias para o fim da temporada do ano de 2026. Até às 8 horas tem pra nós.
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0: O nosso Sinfonia Sertaneja e Você, você e também você, tá certo? 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Oi, bom dia, 5:15.

0: João Carreiro e Pardinho, lá onde eu moro. É, fechando o primeiro bloco do nosso programa, o Sinfonia Sertaneja, né? Que hoje começou aqui um pouquinho mais tarde para alguns ouvintes, devido, tá, à instabilidade da energia, inclusive nos nossos transmissores. A gente pede desculpas aí e informar que não foi por problema nosso aqui mesmo da emissora, tá? Por falta de energia. Isso, e para algumas regiões aí, o som chegou um pouquinho mais tarde, tá? Aqui em Vazante, a gente colocou no ar às 5 horas e 2 minutinhos. Mas vamos seguir em frente aqui com o meu, seu, nosso programa.
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4: Oi, aí sempre com você, bom dia, já são agora 5 horas e 24 minutos, hein? Olha, e hoje, dia de Nossa Senhora de Fátima, é o dia do aniversário do nosso amigão, né? É o Geraldo Júnior da Silva, o Casimir. Ô, Casimir, bom dia pra você, tá? Parabéns a você, saúde e muita paz, viu? Aliás, olha aqui, ó. A mensagem que chegou. Hoje quero parabenizar meu irmão Geraldo Júnior da Silva, né, o Casimiro. Ofereço toda a programação do dia. Abraço da sua irmã Glenda, do Rafael e de seus sobrinhos Dalila e Luiz Procópio, que falam lá de Uberlândia, né? Então, parabéns ao nosso amigão Casimiro, né? Eu sou o contador de piadas, é o homem que aumenta, mas não inventa. Ô, Casimiro, bom dia pra você, forte abraço. Tá na montanha, tá beleza? Parabéns pra você, certinho? Então, tá muito bom. A primeira conexão com a gente pra indicar música, é, bom dia.
5: Bom dia, Eldi. É o Jack. Mandar música pra nós. É, a Majestade, o Sabiá, ofereço a todos os meus colegas da CEMOB, ofereço Fabiola, Ben Saraiva, Soneros, Durval, Antônio, o Zé dos Reis, Pelu, e tem cunhado traficando. Todos que gostarem da música. Tá na montanheza? Tá beleza. Valeu, amigão.
4: Ô, amigão, valeu, viu? Hoje o Jack aumentou um pouquinho mais, meu senhor. É, tá certo. Aí o Jack com a gente.
6: Ah, quem tá aí?
4: É o Jack do caminhão. Jack aí, a galera aí dos caminhões coletores. Eu a eles, bom trabalho, forte abraço, obrigado, bom dia. Pediu uma música muito bonita.

0: Jair Rodrigues e Chitãozinho Chororó, Majestade e o Sabiá. Você curtiu? Aqui você ouviu.
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0: Oi, bora, já são 5 horas e 31 minutinhos. Gente, uso de ferramentas digitais para manejo da irrigação tem permitido que produtores rurais reduzam o consumo de água nas lavouras sem comprometer a produtividade. Em alguns casos, a economia pode chegar a 35% no volume de água aplicado ao longo do ciclo da cultura. Segundo Sandro Rodrigues, engenheiro agrícola e ambiental, mestre em irrigação e gerente comercial da Valei, o principal avanço está na adoção de sistemas que calculam a necessidade hídrica das plantas com base em dados climáticos e no balanço

0: hídrico do solo. Abre aspas, durante muito tempo, o produtor irrigava no instinto, baseado na experiência ou em calendários fixos. Hoje, é possível tomar decisões muito mais precisas utilizando dados climáticos e modelos agronômicos, fecha aspas, explicou. Uma das ferramentas utilizadas nesse processo é o scheduling, sistema de recomendação de irrigação que calcula diariamente a necessidade de água da cultura, considerando fatores como evaporização, chuvas, tipo de solo e estágio de desenvolvimento da planta. De acordo com Sandro, o modelo funciona de forma semelhante ao extrato de uma conta bancária. É, usar a inteligência, usar as ferramentas para o bem, para produzir mais e desperdiçar menos.
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2: Oba, bom dia, bom dia.

0: dia para você. Já são agora 5 horas e 37 minutinhos. Repito, né? Hoje, dia de Nossa Senhora de Fátima. Viva ela! Obrigado a ela pela proteção aos seus filhos, tá certinho? Lembrar que já já tem o Minuto Esportivo, já já oração da manhã com o Padre Reginaldo Manzotti aqui no nosso Sinfonia Sertaneja. Ali você, bom dia para falar com a gente.
1: Bom dia, Raimundo. Bom dia, povo de Vazante. Aqui é o Ronan da Gerdade Muniz. Manda música para nós aqui na fazenda do Juninho da Casa do Fazendeiro, fazer manutenção no jardim. Manda Barquinho de Ouro. E me oferecer também para todo mundo lá na Cine Tecnopresa. A programação tá ótima, continua assim. Tá na montanhesa, tá uma beleza. Ronanda Gegé Muniz. Desejo uma boa semana para todo mundo de Vazante. Um abraço.
0: Um abraço, obrigado, Ronan, viu? Obrigado pela sua participação. Alô, Pedro Acácio, viu? Um abração, bom dia para o Pedro Acácio, viu? Sua esposa Dariula, vem toda a família, tá certo? Aquele abração aí, né? Também lá o seu sogrão, né? O Ló. Alô, Tiló, alô, Juvenilha. Também para vocês, forte abraço, obrigado aí. Bom dia ouvindo, curtindo o nosso programa, tá bom? Olha, bom dia ao Nildo e a sua esposa Claudiana no assentamento Nossa Senhora da Guia em Guarda-Mora. O Nildo hoje pede a música Meu Reino Encantado. E essa música ele oferece lá, viu, para os seus amigos, né? Manuel Cabelo de Fogo, né? Para o Luzimar Barbosa, né? O Pitu e todos os barandinos, para os seus irmãos, viu? Também lá para os irmãos do Nildinho, viu? E o Tião Galinha. Alô, Tião Galinha, toma cuidado com o tatu, viu? Porque o tatu comeu as galinhas lá do nosso amigão, da nossa amigona Claudiana. E para você ficar esperto aí, viu, Tião Galinha? Pede aqui o Nildinho, irmão do Zé Cruz, para você. Às 5h39.

galera da Barquinha de Ouro mandando brasa, mandando ver aqui pra gente, né? É, os filhos de Goiás e o Tostão com eles na programação, atendendo lá o Ronan da Jardinagem Muniz. Bom dia pra ele. Alô, Gilvan, né? Bom dia para o Gilvan do Barbosa, é o Aécio Tavares, enfim, é, toda a família aí da Madeireira Brasil Minas. Forte abraço, obrigado a vocês, bom dia com a

0: gente até logo mais às 8 horas, viu? Aqui no primeiro programa da Montanhas FM.
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0: Também bom dia, viu? Lá pra Célia Guimarães, viu? Bom dia pra ela, né? O Vanderlei, né? O Vanderlei Júnior, né? O Trovão e toda a equipe, né? De proprietários e funcionários do supermercado Serra Dourada. Pois é. 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
0: Oi, 5 horas e 48 minutos. Acontece hoje, a partir de 11 horas, ao vivo aqui na Montanhas FM, no programa Show de Bola, o sorteio, tá, das chaves aí dos grupos da montagem da tabela da Taça Cidade. Logo mais, você não pode perder. Às 11 horas, aqui na Montanhas, você vai ter as informações do sorteio. Olha, três clubes garantiram ontem vagas nas oitavas de finais da Copa do Brasil, tá? Jogando em Porto Alegre, o Internacional venceu de 3-2 o Atlântico e se classificou, uma vez que na ida em Minas Gerais havia vencido por 2-1. No Rio de Janeiro, o Fluminense venceu de 2-1 o Operário do Paraná, na ida o placar de 0-0 lá no Paraná, então o Fluminense habilita para as oitavas. E jogando em casa, o Cruzeiro venceu de 1-0, gol de Cajota de pênalti, o Goiás na ida, lá em Goiânia, o placar havia ficado de 2-2. Embora o Cruzeiro, né, aí teve chances de deixar empatar o jogo, mas o Goiás ontem não teve eficiência, não empatou e ficou no 1-0. Ainda bem para os mineiros que o Cruzeiro avançou. Atenção para os jogos de hoje. Logo mais às 7 horas, Vasco e Paysandu na ida, 2-0 para o Vasco. Também às 7 horas, em Caxias, Juventude e São Paulo, na ida, 1-0 para o São Paulo. 7h30 em Curitiba, Curitiba e Santos, na ida, 0-0. Em Mirassol, 8h30, Mirassol e Bragantino, na ida, 1-1. Às 9h30, Jacuipense e Palmeiras, na ida, 3-0 para o Palmeiras. 9h30, em Belém, Remo e Bahia, jogo da ida 3-1 para o Remo. E lá em Fortaleza, 9h30, Ceará e Atlético Mineiro, na ida 2-1 para a equipe mineira. Os demais jogos serão amanhã.
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6: Oi, gente, bom dia. 5 horas e 53 minutinhos. Já, oração da manhã com o padre Reginaldo Manzotti. Você não pode perder, beleza? Daqui a pouquinho, então, oração da manhã. Forte abraço, obrigado aí e bom dia. Pois é, tá na sequência, a hora 2 da programação, viu? Opa, cadê você? Bom dia, fala comigo.
7: Eldi Silva, bom dia, meu amigo. Toca aí pra mim o Bolo de Terra ou o Crime do Guarda-Roupa. Oferecer a todo o pessoal que está rádio Montanhês, para meu amigo seu Almir, para mim e para todo o pessoal. E o aniversariante aí também do Rasante, todo mundo aí que escuta a rádio Montanhês. Tá, Montanhês, tá beleza, Eldi.
6: Obrigado, viu, seu Adalto? Parabéns, viu? Hoje ele completa 10 anos que mora aqui em Minas Gerais, viu? Parabéns, bem-vindo, Minas Gerais, seu Adalto, com a gente. Os parabéns que ele manda aqui para o Casimiro, né? É para o Geraldo Júnior da Silva Casimiro. Hoje é o aniversário dele. Que Deus realmente aí possa, né, o abençoar hoje, amanhã e sempre. Alô, Edson Japonês, viu? Bom dia para você, né? Aí já arribando, né, Edson, para sair, sentir aí Uberlândia. Forte abraço, obrigado aí e bom dia. E obrigado por curtir aqui a programação da 93. Certinho, também lá bom dia para o Zezinho, tá aí toda a galera aí na comunidade Extrema, município de Lagamar, também com a gente. Aquele abração, 5h55.

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1: 6 horas.
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3: Bom dia, queridos irmãos e irmãs. Hoje, 13 de maio, dia de Nossa Senhora de Fátima. Nossa Senhora de Fátima, rogai por nós. Nossa Senhora de Fátima, dai-nos a graça de um dia abençoado. Em nome do Pai, do Filho e do Espírito Santo. Amém.
4: Senhor, o dia começa, em nome da Trindade, eu me coloco na tua presença. Amado Senhor, assim como a escuridão deu lugar à luz com o nascer do sol, que como fruto desta oração, Senhor, eu posso experimentar a presença do teu Espírito em todos os meus afazeres. Que a força do teu Espírito me acompanhe, Senhor, neste dia, na vida profissional, que eu possa me empenhar veementemente para em tudo ser bem-sucedido, Senhor. Peço, Senhor, que no meu ambiente de trabalho

0: trabalho, haja harmonia e paz. Afaste a falsidade, a mentira e a discórdia. Senhor, se alguém de mim se aproximar para denegrir a imagem do meu irmão, sela os meus ouvidos à calúnia e minha boca a toda maldade. Amado Senhor, que a força do Teu Espírito me acompanhe na vida pessoal, nas minhas decisões, nas opções, que o Teu Espírito Santo me ilumine em cada decisão a ser tomada, no olhar a ser dado, na mão a ser estendida, nos braços dispostos sempre a acolher. Senhor, no início deste dia, que o Teu Espírito esteja tão plenamente em mim, que eu possa, Senhor, trabalhar, conseguir o pão de cada dia com o suor do rosto, mas que os anjos velem sobre a minha família. Velem sobre aqueles que ficam em casa, os que vão ao trabalho. Afaste, Senhor, de todo o perigo, do corpo, da alma. E que no final deste dia, Senhor, todos nós possamos nos reencontrar em casa, cansados, porém protegidos e sem dúvida com a Tua bênção, guardados no Teu amor. Amado Senhor, o dia começa, e com Tua presença, com Tua força, tudo enfrentaremos com fé, certos da vitória. Pai nosso, que estais no céu, santificado seja o vosso nome, venha a nós o vosso reino, seja feita a vossa vontade, assim na terra como no céu. O pão nosso de cada dia nos dai hoje. Perdoai-nos nas nossas ofensas, assim como nós perdoamos a quem nos tem ofendido. E não nos deixeis cair em tentação, mas livrai-nos do mal. Amém. Nossa Senhora de Fátima, rogai por nós. Amém.
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6: Olha, já são 6:06, 6:06, já na hora 2 do nosso programa, do seu Sinfonia Sertaneja, que já volta para atender aqui mais ouvintes, mais indicações musicais na programação. 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

0: 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Bom dia, 6:07.
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0: 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Oi, sou Oi, bom dia, 6:12. A participação dos ouvintes, indicando música, indicando moda aqui com a gente, viu? Oi, cadê você? Bom dia, pra falar comigo.
11: Oi, bom dia, manda uma música pra nós, hein? Tá aí o Batista hoje tá aqui. Manda pra nós o Teodoro Sampaio, quatro cantos da casa pra nós aí, Teodoro Sampaio.
0: Então valeu, viu? Hoje então o Batista foi, hein, rapaz? Hoje o Batista foi fazer caminhada.

0: viu? Ali com o nosso querido Zé Maria Brandinho. Bom demais, então, para vocês aí, né? Já estão voltando, né? Aí da caminhada. Forte abraço, obrigado, bom dia. Mas antes do modão de vocês, tem mais um ouvinte para falar. Fala comigo, bom dia.
1: Bom dia, meu irmão. Gostaria de ouvir uma música com Silveira e Silveirinha, Eu e a Lua. Quero oferecer pro Daniel Henrique, pro meu amigo Anísio, Baltazar, mas a esposa dele lá no Sítio Melo, Arnaldo mais a Cândida, Fazenda Flores, família Dona Marculina, família Sr. Joaquim Lazo, família Sr. Manuel Lazo, família Sr. Bedias, família dos Macumba, Dona Maria do Armando mais o Baltazar, Cassimiro lá no Claro de Minas, Rodemirinho mais José Paulo, Geraldo Berino, André Gaguinho, Zé André, o Vaguinho mais o Caetano lá no Moreira, o Miguelão aí no Morada da Serra, e pra toda a minha vizinhança aqui do Deazinho. Aqui é o Zé Pereira, tá na montanheza, tá beleza.
0: Valeu então, Zé, bom dia, 8:06.

0: Teodoro Sampaio, os quatro cantos da casa. É, também Silveira e Silveirinha, eu e a Lua, viu? Na verdade, os quatro cantos da casa. Ouvimos aí, né, com Mozart e Mozaína interpretando aqui pra gente na programação, tá certo? 6:20, 6:20.
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1: Oi, gente, pra você, forte abraço, obrigado e um bom dia com o nosso programa Sinfonia Sertaneja. Eita, olha, já já tem pra você, está certo, informações dentro aqui da programação. Olha, e por falar em informações, bom dia, viu, a Berenice e os demais moradores da rua Mariana Pereira. Isso, na rua Mariana Pereira, a rua, né, ali do bar do Arilson, no bairro Novo Horizonte, nos dizendo que lá, né, ali do bairro Novo Horizonte, desde ontem está sem água da Copasa. Uai, Copasa, aconteceu o quê, hein? A Berenice me disse que lá não tem água nem para beber. Quando ir lá para fazer, né? Para fazer, lavar as roupas, fazer a limpeza aí da casa, aguar as plantas, hein? Então o que está acontecendo, Copasa? Faltando água, né? Ali na rua Mariana Pereira, aquela parte de baixo ali do Novo Horizonte. Beleza? E a Berenice e os moradores lá realmente aí conclamando, tá? A Copasa para restabelecer a chegada lá da água ou então dar explicação lá o que está acontecendo. Beleza? Se a Copasa quiser ligar para cá e informar o que está acontecendo, também a gente passa as informações para o amigo ouvinte e a galera da rua Mariana Pereira, do bairro Novo Horizonte, certo? Então tá muito bom dia. Mais uma vez, bom dia para o Edson Japa, viu, toda a galera aí, ó, indo para Uberlândia. Forte abraço a vocês, obrigado. Aí, bom dia, ouvindo a gente. Alô, Valdemara Sanfoneiro, como é que você tá, meu jovem? Forte abraço e bom dia. Mais uma vez, parabéns, viu, ao nosso amigão, hoje, né? Nosso amigão Geraldo Júnior da Silva,

0: o Casimir, viu? Bom dia para ele. Parabéns, né? Hoje ele está aniversariando. Que Deus possa abençoar ele hoje, amanhã e sempre. Eu repito, cadê você? Bom dia para falar aqui com a gente no Sinfonia.
1: Ô, Elton, bom dia. Manda moda boa para nós aqui na Água Quente. A música é Som de Cristal, Joaquim Manuel. Que Chorão, que Joquelino, Mateuzinho, o Manelzinho da Chaca, Zé Candanga, Tião Galinha, Agnello, todo mundo aí. A Montanheira tá beleza.
0: Então valeu, obrigado. Eu, portanto, ao Chorão pela participação e pede uma música muito bonita, por sinal. 6:28.

0: Joaquim Manuel, Denis Sorão pediu. Bom dia pra ele e sua família aí na comunidade Água Quente, tá bom? 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
0: Foi 6h34, o Ministério da Agricultura e Pecuária, MAPA, emitiu na quarta-feira, dia 6, uma nota oficial detalhando as causas e as medidas emergenciais adotadas diante da escassez de vacina contra clostridiose no mercado brasileiro. O cenário de desabastecimento que gera alerta entre pecuaristas em todo o país é atribuído a decisões estratégicas da indústria farmacêutica veterinária. De acordo com o Ministério, a crise foi desencadeada pela descontinuação da produção e venda desses imunizantes por fabricantes importantes entre o final de 2025 e janeiro de 2026. Informações do setor indicam que a saída de uma única empresa, responsável por cerca de 40% do mercado nacional, desequilibrou o fornecimento global de insumo. Para conter o avanço das doenças e minimizar prejuízos aos produtores, o MAPA informou que está agilizando os processos de fiscalização e intitulando tanto o fabricante nacional quanto a importação.
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10: Oi, gente, bora, viu? É, são 6 horas e 40 minutinhos na programação do nosso Sinfonia Sertaneja, viu? Olha, muito obrigado aqui, bom dia, sabe pra quem? Ao Jonas Gudim. Alô, Jonas Gudim, como é que você tá, rapaz? Beleza pura, né? Ele falou assim, Elde, aqui é o Jonas Gudim, ele ligou pra nós, né? E aí ele disse, Elde, roda uma daquelas boas, eu da dupla, João Carreira e Capataz aí pra nós. Ó, oh, será um prazer, viu, Jonas, atender você, ué? Cabra bom tá ali, viu? E aí, Elde, eu quero dividir com a minha namorada Monique, tá? Para o meu irmão Saulo. É para o Pedro Paulo, né? É o Pedro Paulo da Tira Jijum, não é? É Pedro Paulo lá da Fazenda Tira Jijum, viu? Para o Ricardo e toda a galera aí da Biboca, viu? Aos ribeirinhos aí também da Catirina, turma aí da Biboca, Corguinho, Brejinho, viu? Forte abraço aí do Jonas Gudim, tá? Lá da Catirina, para vocês ouvindo, curtindo aqui o nosso programa. Aquele abração, viu? Obrigado. Já chega aí para cantar para vocês, tá bom? Carreira e Capataz, beleza? Antes tem aqui mais um ouvinte para falar. Deixa eu ajeitar aqui o som dela. O áudio dela tá um pouco assim, né? Um pouco meio baixo. Dar uma turbinada aqui no áudio dela para ela falar com a gente e também indicar aqui uma moda na programação. Opa, pula para cá, bom dia, aquele abração, viu? Fala com a gente no nosso Sinfonia.
11: É o Gil Silva, bom dia, tudo bom?
10: Bom dia.
11: Você poderia mandar música hoje para Mona Lisa, a Lídia, Franciele, a Letícia Berola, Farol. Farol.
10: É o Farol.
11: César, My Love.
10: Ah, o My Love.
11: Eu, Renata. O Boi Soberano, por favor.
10: Agora. Obrigado, viu, Renata, viu, galera aí. Alô, My Love. Como é que você tá, My Love?

0: João Carreira e Capataz, Caipiras de Fato, viu? A Renata e a galera lá indicando pra gente. Obrigado a elas pela participação. Bom dia aqui com o
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0: 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Bom dia.
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5: Hoje, então, dia de Nossa Senhora de Fátima, 13 de maio. É, aniversariando hoje o Alerson Dias Guimarães, viu? Alessandra de Fátima Correia Tiago, Andressa Cristina Correia de Melo. Parabéns também, viu? Daniele Borges Oliveira, Divina Joaquina da Costa, ao Fernando da Silva Costa, não é? É, o Fernando Costa, deve ser o Fernando Costa, né? Fernando da Silva Costa, José Valdomiro Evangelista Fonseca, alô Juliana Pereira de Oliveira, é, Lara Rabelo Rodrigues, Lázaro Ferreira de Aquino, Mariana de Fátima Martins Rodrigues, Paula Cristina de Oliveira Alves Borges, Pedro Adriano Pereira, né? É o Pedro Adriano, pai aí do Europa, né? Do Sérgio Europa. Rony Cleves Ferreira Pacheco, Samuel Ribeiro da Trindade, Sebastião Fialho dos Santos, né? O Tião Fialho. É, Suzerlei Pereira da Silva e ao Victor Matheus Caldeira Assunção. A vocês, cooperados e cooperados, parabéns, viu? Saúde e tudo de bom são os votos de todos do Sicoob Credivaz para vocês.

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2: Oi, já são 6 horas e 57 minutinhos aqui no nosso Sinfonia Sertaneja para esta quarta-feira, tá bom? É lembrar que ao meio-dia, viu? Tem o programa. A programação que abre a tarde da Montanhas FM, viu? No comando aí de Victor Gabriel, tá com as férias do nosso amigão, né? Anderson. Anderson Franco tá de férias, eu sou de boa, hein? Dormindo até mais tarde um pouco, né, Anderson? Dormindo mais cedo.

0: também, né? Então parabéns para você, tá bom? É o filho aí da dona Graça, do senhor Mênio, da Guariroba. Bom dia, Anderson, né? É a família. Aí, aproveite bem as férias, viu? Porque quando voltar, o bicho pega de novo, não pega? Então tá certo. 6h57. Tem aqui mais pedidos, mais participações com a gente no nosso Sinfonia. É ela, a Terezinha. Fala comigo, bom dia.
1: Oi, Eldo, bom dia. Aqui é Terezinha Fina, aqui da Água Quente.
0: Bom dia.
1: Eu quero oferecer uma música, Eldo. Eu quero oferecer pro meu irmão, pro Cleide Antônio. Eu quero oferecer para Marcelene, no Tiquinho de Minas. Eu quero oferecer para Jaqueline. Eu quero oferecer para o Divino e para Terezinha. Eu quero oferecer para todos que estiver na audiência aqui na comunidade da Água Quente. E para você também, Elde. O nome da música é Vida Dura. Que você tenha um lindo dia.
0: Obrigado, viu, Terezinha, pela participação. Obrigado, viu. E também pra vocês, certinho? Então tá muito bom. Mais um companheiro pra passar aqui, viu. E ele quer dar uns parabéns. Fala comigo, bom dia.
2: Bom dia, sou Eldo, sou Eldo. Dá os parabéns aí pro meu primo Casimiro. Deus dá a ele muita saúde, paz e alegria, viu. É meu sincero voto do Enio Moretti. Deus abençoe ele sempre. Manda um modão aí, senhor, escolhe um modão aí pra ele.
0: Beleza, sim, senhor, viu, seu Enio Moretti, obrigado, viu. Será que ele gosta de Zezé de Camargo e Luciano, as mais antigas? Ele gosta, né, com certeza. O Casimiro é um caboclo apaixonado, né, senhor. Tá mandando lá pro Casimiro, pra Deus botar a saudade, né. Aproveitar e vai também lá pra Marta, alô Marta, costureira, viu. Bom dia pra você, viu. Também aos seus funcionários aí no seu ateliê, no Cidade Nova 1. Um abraço, bom dia, bom trabalho. 6h59.

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1: Oi, com você, bom dia. Já são agora 7 horas e mais 15 minutinhos. O nosso Sinfonia Sertaneja. 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
6: Opa, vamos que vamos, moçada e rapaziada. Bom dia, 7 horas e mais 12 minutos na programação do nosso Sinfonia Sertaneja, certinho. É, tem aqui mais ouvintes para falar com a gente. É, tá bom, bom dia. Pula para cá para falar comigo, bom dia.
7: Bom dia, Eudes. Aqui é Eni, eu queria que você registrasse aí para meu aniversário do Zezinho, José Pereira da Silva, popular Zezinho da CEMOB. Manda um abraço para ele lá, para mim, que ele está fazendo aniversário hoje, viu? Em nosso nome, e fala para ele que nós amamos ele, ele gosta muito dele, viu? Que Nossa Senhora de Fátima abençoe ele muito hoje.
6: Tá certo, obrigado, viu? Obrigado, tá bom? Portanto, aqui a Eni, né? Bom dia para Eni, né? Pro... aí também pro Elina e toda a família, dando os parabéns, viu? Alô, Zezinho, né? O Zezinho da CEMOB. Ei, Zezinho, parabéns pra você, né? O Zezinho do Zé Cabo. Saúde pra você, Zezinho.

0: Parabéns mesmo, Deus te abençoe, viu, Eni, te mandando aí um forte abraço, beleza? Então tá muito bom. Tem aqui mais uma participação com a gente. Bom dia, fala comigo.
1: Bom dia, meu amigo Edson Silva, beleza? Quem fala aqui é o Marquinho do Belmonte São Brás. O Elton, o cara tá mandando um alô aí pra minha esposa Antônia, meu filho Arthur, minha mãe Terezinha no Carneiro. Quero mandar um alô aí também pro meu amigo Maico César, que tá aí perto da Vazante, na região do Brejo, aí, tirando um leitinho. O Fernando Parreta, aqui na Mato Carrote. Mandar um alô aí também pro Joãozinho Luzia, o Zé Adão Meiculino, Lagoão. Mandar um alô aí também pro Tonzinho do Zé Modesto, o Simvalo Pereira, o Jorge. Mandar um alô aí também pra o César do Barralo, pro Bota, o Léo Mara na Gameleira, o Telmo lá na Manebuiú, o Tangreno, o Valdeço, o Rano, o Zé Luiz, o pessoal tirando o leitinho. É amigo demais, né? Uma moda pra nós do Paraná, do Rui,
0: tá certo.
1: Na montanha, tá beleza.
0: Obrigado, esse é o Marquinho do Belmonte do Caboclo, rodeado de bons amigos, isso é muito bom, né? Um abração para ele e aí também a sua família com a gente. Aqui mais uma mensagem na nossa programação. Oi, bom dia. Hoje vamos parabenizar, viu, o Geraldo, né? Júnior da Silva, popular Casimiro. Desejamos tudo de bom na vida dele, com muita saúde, paz, amor e muitos anos de vida. Deve já estar lá, viu, para as bandas do Claros de Minas, tirando o leite das mimosas, né, Elde? Elde, manda a música Você Está Fazendo Aniversário, viu, aí do Leandro e Leonardo, lá para o Casimiro. Vamos rodar aqui um pouco dela, né, falar para ele, porque hoje é o dia, tá? E quem oferece, Elde, é o irmão Luiz Paulo, né, o Teguinho, o sobrinho Paulo Vitor e os sobrinhos Paulo Vitor e Arthur, e a cunhada Mônica. Parabéns, Casimiro.

0: Parabéns, parabéns, Cancineiro.
1: Parabéns a você.
0: Parabéns, parabéns, Zezinho da Celob. Parabéns, parabéns aos demais do dia de hoje, dia de Nossa Senhora de Fátima. Deus abençoe todo mundo.
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0: 93, e você daqui a pouquinho o Tião Galinha vai mandar um alô pro Casemiro, viu? Só porque ele tá em dúvida, né? Tião Galinha falou, sei lá, o Eldo, será que o Casemiro não tá inventando esse negócio dele aniversário 2, não, senhor? Será que não é invenção dele, não? Já o Tião Galinha vai falar aqui na programação, dar os parabéns, viu? Mas porém com o pé atrás, viu? O Casemiro, segundo ele, que alimenta demais, né? Já que você não pode perder, beleza? Oi, 6h20, 6 horas e 20 minutinhos, o nosso Sinfonia de todos os dias. Pois é, amizades, pois é, viu? 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
5: Opa, e você, aquele abração, bom dia, viu? Porque tá na montanhesa, tá uma beleza. Tem mais gente aniversariando e na programação do nosso Sinfonia Sertaneja. Será que é o Fernando Costa? Vamos chamar aqui alguém para falar quem é que está aniversariando, viu? Do nosso Sinfonia de todos os dias. Será que é o Fernando Costa? Opa, bom dia. Ou será que é o Fernandão do Córrego dos Porcos, hein?
6: Fala, Leodão. Bom dia. Aniversariante, hoje é eu, Fernandão do Corre dos Pônei.
5: Ah, tá bom.
6: Fernando da Silva Costa, é o 4.3 no longo.
5: Tá novinho, ué. Você tá conservado de novo ainda, né, Fernandão? Fernandão do Córrego dos Porcos, eu sou. É o Fernando da Silva Costa, meu parabéns pra ele, né? Ainda há pouco a gente falou aqui na lista do Cicobi, de cooperados, né, do dia. E a gente ficou em dúvida, né, se era o cantor Fernando Costa ou não. Mas aí teve bom que o Fernandão mandou pra cá, né? O Fernandão Córrego dos Porcos. Hoje é o nível dele também, né? Parabéns a ele, tudo de bom, saúde e muita paz, beleza? Então tá muito bom. Tem mais gente, bom dia, fala comigo.
7: Ô, depois você manda os parabéns pro Cassimirides, eu sei que é aniversário dele, não sei se é verdade, se é mentira, que é meio demais, né, seu? Você ainda quer ir lá pra trabalhar?
5: É?
7: Manda um modão pra ele aí, qualquer um tá valendo aí, falou, meu amigo?
5: Tá certo. Pois é, quer dizer que então pode então ser mentira,
8: é? Isso aí não é fake news, não?
5: Será que é mesmo hoje é isso?
8: Mentira, mentirado, não, porque... É. Nesse mundo tá tendo tanta coisa que... Eu nem tô acreditando nas coisas mais, né?
5: Tchau Galinha não acreditou não, viu? Isso aqui hoje é o nível do Cassimiro. Tchau Galinha, além do Cassimiro, é também do Fernandão do Córrego dos Porcos, viu? Dos dois hoje, tá certo? Forte abraço, viu? Obrigado. Parabéns, Cassimiro. Tem aqui mais um ouvinte. Essa mandou aqui texto? Ah, tá muito bom, tá? Tá. Aqui é Marilda, viu? Marilda. Oh, alô, Marilda de São Brás. E ela, Elde, manda uma alusão, viu? Não consigo rodar a moda que ela pediu hoje, dá isso por falta de tempo, né? Elde, manda aí música para os meus pais, o Tião, Marculino e Luzia. Estão todos te ouvindo aqui, ó. Oi, sou Sebastião, dona Luzia, bom dia para a senhora, viu? Para o senhor aí, ó. Com a gente, obrigado, bom dia. Bom dia, Elde, quero pedir para curtir a música do Rony Clay, Baladinha. Quem é que pediu aqui? Ah, tá, é Alcione. Alcione pede então baladinha com Rony Clay, né? Esse é nosso também, hein? É ali do Córrego da Mata. 7h20.

0: Rony Clay. Opa, 7:31.
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0: Olha, em cerimônia realizada na segunda-feira, dia 11, em Belo Horizonte, Alexandre Ramos Peixoto tomou posse como novo presidente da Companhia Energética de Minas Gerais, CEMIG. O evento, realizado na sede administrativa da estatal, contou com a participação do governador Matheus Simões, do PSD. Eleito pelo Conselho de Administração na última quinta-feira, dia 7, Ramos assume o posto para o próximo biênio e substitui Reinaldo Passanese, presidente da companhia nos últimos 6 anos. Ramos assume com a responsabilidade de conduzir a execução de um plano estratégico que prevê investimentos de 70 bilhões de reais até o ano de 2030. O novo presidente da CEMIG é engenheiro mecânico de formação e é servidor de carreira da CEMIG desde 1989.
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2: 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Oi, 7:38, cadê você? Bom dia!
7: Bom dia, campeão das mãos, galera. Beleza, Silva? Que é o Vaguinho aqui da Fazenda Moreira.

0: Oi!
1: Wendel, passando aí pra desejar o nosso amigo Geraldo Júnior aí, tudo de bom. Mas não só hoje, mas todos os dias da sua vida, que Deus Nosso Senhor possa continuar iluminando e abençoando ele. Wendel, o Tchão Galinha aí não tá errado, não.
0: Tá não?
1: Casimiro faz aniversário duas vezes no ano. Dia primeiro é aniversário do Casimiro. E hoje é o aniversário do Geraldo Júnior. O Tchão Galinha tá certinho. Se tá na montanheta, com certeza tá beleza. Wendel, manda pra ele o restante da programação aí. Esse caboclo nota 10 que nós temos aí.
0: Mentiroso,
1: mas não gosta dele assim mesmo, né?
0: É verdade. O homem sapeca de vez em quando, mas ele é bom, viu, senhor? Caboclo nota 10. Valeu, Vaguinho. Obrigado pela participação, meu querido. Forte abraço, obrigado, bom dia. Tem mais gente pra falar na programação, fazer comigo, bom dia.
2: Bom dia, Silva. Manda cavaco pra nós aí. Mauro Corrêa, que é o Lucão. Tá aí o Tonho, né? Tá a galera aqui dos 15, agarrado na laje aqui. Manda pra nós aí. Bora. Bora mexer o doce.
0: É, encher lá, sei não, isso aí, bom só depois, né? Bom depois, aí tem costela assada, né? Mandioquinha cozida, cervejinha, né? Os guaranás. Mas será que meio de semana o Lucão tem esse negócio depois da laje? Ou será que é só mesmo pra fazer mesmo, isso? É bom, né? Eita, já participei demais, viu, senhor? Tem muitos aí que parece folião de Atai, né? Só vai nos comes e bebes. É baldear um concreto de maneira nenhuma, viu? É uma dificuldade danada. Folião de Atai é assim, ele só vai nos pontos de almoço, né? É só pra filar a boia. Oi, cadê você? Bom dia pra falar com a gente, bom dia.
3: Oi, Elde, bom dia.
0: Tudo bom bem? Dia, tudo bem?
3: Aqui é a Marcilene, aqui do Tiquinho de Minas, da Água Quente. Ô, Elde, eu quero...
0: Peraí, a voz da Marcilene tá muito baixinha, senhor. Tem que colocar ela pra falar um pouquinho mais alto, não? Deixa eu tentar aqui, ver se a gente consegue melhorar aqui, portanto, tá? A fala da minha amiga Marcilene, isso, Marcilene Martins, lá do Tiquinho de Minas, eu, comunidade de Água Quente, tá lá ligadinha na programação, sempre atenta com a gente, e agora sim, ela vai falar um pouco, né? Nós demos um café com pão de queijo lá da dona Luzia e do Sr. Ivaldo pra ela, ela vai falar mais forte agora. Fala aí, Marcilene, bom dia pra você.
3: Oi, Elde, bom dia, tudo bem?
0: Tudo bem.
3: Aqui é a Marcilene, aqui do Tiquinho de Minas, da Água Quente. Ô, Elde, eu quero retribuir o carinho e mandar oferecer uma música para Terezinha Fina, tá bom? E para toda a galera aqui da Água Quente, inclusive o Denis, a esposa dele, Jaqueline, o Adelino, mais a Eliane também. E para todos que estiver ouvindo, né? Toca aí para nós, Gustavo Lima. DNA. Tá na montanheza? Tá beleza.
0: Eita, tá vendo? Ela foi lá na cozinha dela, na Tiquinha de Minas, tomou um café, né? Comeu uma broa e também um pão de queijo aí na linha da Luzia dos Biscoitos, tá certo? E ficou falando firmes demais da conta. Às 7h41.

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2: Amizades, já são 7h54, nós estamos chegando aqui ao final do nosso programa, tá certo? Obrigado a vocês, viu, que participaram, ajudaram a gente a fazer aqui as brincadeiras, viu? Amanhã a gente quer contar novamente com vocês, beleza? Com a sua audiência, a sua interatividade aqui no nosso Sinfonia Sertaneja, sempre no oferecimento aqui da Madeireira Brasil Minas, 36 anos, a força da tradição. 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Tem aqui mais alguns pedidos, viu? Bom dia, galera aí da, né? Alô, galera aí com a gente, viu? Do Lava Jato União. Que abração, viu? Galera, tá na água fria, hein? Ei, Soraya, Luceli, abração pra vocês aí, bom dia, viu? Elde, aqui é o Gilvan da Água Quente. Elde, eu quero dar os parabéns ao nosso amigão Cassimiro. Muitos anos de vida, Cassimiro. Elde, pergunta pra ele aí, onde é o fluxo hoje? Se ele fala a verdade. Ô, Cassimiro, onde é que vai ser o fluxo hoje, hein? O Gilvan da Água Quente quer saber, rapaz. Depois você fala aí, viu, pra ele, viu? Ah, tá bom? Ele quer ver se você vai falar a verdade e dar o endereço correto, tá bom? Abraço, bom dia. Ainda há pouco falávamos aqui, né, do meu querido... A turma lá enchendo as lajes, viu? É o Lucão enchendo as lajes. E a gente falava, né, você começa a encher uma laje aí com 10, depois quando vai na hora do churrasco aparecem mais 5, vai pra 15. Aí sempre isso acontece, né, meu querido Lucão? E o Gilmar Mundi falou aqui, fala, Gilmara.
3: Bom dia, meu amigo Ed Silva, você não confirmou se você foi na laje, foi no churrasco ou foi ajudar a encher. Eu que dito! Tá na montanha? Tá, beleza, bom dia, fica com Deus. Bem,
2: eu cheguei lá 5 da manhã, viu, 5 da manhã pra dar a limpeza e começar a encher a laje, viu? É, a gente tem que ajudar desde o princípio, né? Um abraço, obrigado, Gilmar Mundi de Paracatu. Cassimiro, quero agradecer aqui, viu, as felicitações do seu aniversário. Fala, Cassimiro.
4: Bom dia, meu amigo Eldo Silva. Mas você tá bom?
2: Demais,
4: né? Tem um galinho tá aí conversando, né? Tem um galinho tá aí conversando.
2: É.
4: Agradecer esse povão aí pelas felicitações. Esse fã clube nosso, né?
2: Isso.
4: O trem mais importante que nós temos é a saúde e a amizade, Eldo Silva.
2: Falou tudo.
4: O resto nós tem que correr atrás. E agradece esse povão aí pra nós, esse fã clube nosso. Tá beleza? Beleza. Tá na montanha, não tá uma beleza. Mais tarde, capaz que nós comemos uma galinha e bebemos uma pinga.
2: Pois é.
4: E vamos arrancar o creme.
2: O Gilvan quer saber onde é que vai ser, viu? Forte abraço, Cassimiro, pra você, bom dia, parabéns também, parabéns. E o Fernandão, o Córrego dos Porcos também, hoje é o seu dia. Pra fechar, Neto e Ralph, Bramão Vermelho, um abraço, bom dia, porque tá na montanha da beleza.
5: Verde.

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2: E por aqui a gente chega com o maior carinho, o maior respeito, depois do nosso ilustre amigo, olha aí, Eldi Silva despediu-se e agora é hora da gente chegar com muito fervor, com muita animação, com a alegria que você sempre aguarda. 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
2: Todos os dias, durante essa semana, a gente leva a emoção de falar para com você e o Espírito Santo. Hoje, terça-feira, vamos... Ou melhor, quarta-feira. Terça-feira foi ontem, falamos do dom do entendimento. E hoje o que é que a gente adianta? O dom do conselho? Metade da semana com o Espírito Santo já. Quarta-feira. Então invoquemos. Vem Espírito Santo, Espírito de conselho, guia meus passos nas decisões de hoje. Tira de mim a ansiedade. E a dúvida, fala ao meu coração o caminho que agrada a Deus. Amém. Que a gente ouça a voz de Deus nas nossas escolhas. Por isso, nesse momento, eu profetizo o alívio para as suas dores físicas. Além das físicas, emocionais também. Eu declaro... Nesse dia de Nossa Senhora de Fátima, que toda a enfermidade que tentava roubar a sua produtividade no mês de maio, agora está perdendo a força. Eu profetizo que a saúde flui pelo seu corpo como um rio. A reflexão de hoje que eu tiro é de que mente sã, corpo forte. E eu declaro que você terá disposição renovada para lutar pelos seus sonhos, tá? Receba a cura, receba o vigor e levante-se para vencer o dia. Se você crê, querido ouvinte, se você crê nesta palavra, neste momento tome posse e faça o seu dia ser incrível. Incrível!
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É a voz da manhã, a voz da tarde, a voz da noite também. Por isso, juntos e misturados, aqui estamos para levar mais um dia de trabalho, um dia de programação, um dia feito para você, meu amigo, minha amiga. E eu quero já dizer que hoje, nesse dia devocional a Nossa Senhora de Fátima, muitos devotos como eu, a 13 de maio, na cova da ira, no céu aparecem a Virgem Maria. Legal, né? Essa música, ela me marcou a minha infância e até os dias de hoje, por isso que eu sou bem devoto também de Nossa Senhora de Fátima. Nessa data de hoje, 26 filhos de Deus eram atropelados lá no Rio Grande do Norte, na cidade de Currais Novos, precisamente no bairro 13 de Maio, como assim ficou denominado, quando um ônibus deu de encontro com a procissão de Nossa Senhora de Fátima.

E continuou sendo no outro com o velório na praça, em frente à praça, aquele 26 caixões lá e depois sepultados. 8 horas e 9 minutos. Então, vamos aqui com a música mais. A música mais bonita, né? Para o dia de hoje, que eu quero dizer. Então, é ela, Nossa Senhora de Fátima. Eu queria com a Joana, né? Mas deixa eu colocar isso aqui com Teixeirinha também é bacana, ó.

8h13. Hoje haverá missa na comunidade Nossa Senhora de Fátima. Isso mesmo, às 19 horas. E eu vou estar lá, se Deus quiser, para me rezar, para me entregar a minha novena. Foram 9 dias com Nossa Senhora de Fátima, pedindo para o nosso povo, para você que reza comigo, a oração das mãos ensanguentadas. Vou entregar todo mundo, os doentes. Vai ficar lá no altar do nosso Senhor Jesus Cristo. No dia de hoje, bairro Nossa Senhora de Fátima, ao lado do Maura Corrêa.

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2: Ok, 8h19 por aqui na programação mais eclética e gostosa do seu rádio no Noroeste de Minas, 93, Montanhês FM. Olha a Celestinha aí, foi sucesso a Celestinha lá na feira domingo, hein? Dia das Mães, foi sucesso.

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2: Olha aí, você ouviu, né? O Zezo Potiguar, canteiro garçom de colarinho branco. É a seresta, meu amigo. É, a gente tá aí aperfeiçoando uma serestinha legal. E deixa eu te falar aqui, ó. Hoje é quarta-feira, né? Hoje é quarta-feira. É dia de feira livre e também com aquelas coisas gostosas que vendem lá, né? Então tá todo mundo aí convidado. 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
4: Isso aí. Olha, passou o Dia das Mães, mas todo dia é Dia das Mães. 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
4: 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O Senado Federal aprovou a proposta que cria renovação automática da Carteira Nacional de Habilitação, a CNH, para motoristas considerados bons condutores. A medida beneficia condutores inscritos no Registro Nacional Positivo de Condutores, conhecido como Cadastro do Bom Motorista, formado por pessoas que não cometeram infrações sujeitas à pontuação nos últimos 12 meses. Apesar da simplificação do processo de renovação, o Senado manteve a obrigatoriedade dos exames médicos de aptidão física e mental, além da avaliação psicológica nos casos previstos pela legislação. Segundo o texto aprovado, motoristas com mais de 50 anos poderão utilizar a renovação automática apenas uma vez. Já condutores com 70 anos ou mais não terão direito ao benefício. A proposta também prevê que os exames médicos terão valor padronizado em todo o país, definido por órgão federal de trânsito e atualizado anualmente com base na inflação. O relator da proposta, senador Renan Filho, afirmou que a medida busca reduzir burocracias e facilitar o acesso da população aos serviços relacionados à habilitação, sem comprometer a segurança no trânsito. O texto já havia sido aprovado pela Câmara dos Deputados e agora segue para a sanção do presidente da República. A expectativa é que as mudanças modernizem o sistema de renovação da CNH e tragam mais praticidade para milhões de motoristas brasileiros. Próximo Minuto Notícias, 9h30, segue Amigos da Manhã 93, Isaac de Castro. Oh, sou eu!
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5: Eu quero mandar um abraço aqui para Juliana, outro especial para dona Isabel Pires. Fez aniversário esses dias, né, dona Isabel? Fez aniversário esses dias. É, e eu tô devendo essa visita lá no Cabeludo já faz há dias. Eu fui, a última vez que eu fui lá foi no casamento dela de 60 anos, mais o meu amigo Nenê Preto. Tá lá. Olha o nome dele: Sebastião Eustáquio. Ô, Sebastião Eustáquio. Tião Eustáquio, popular Enê Preto, fica em frente à Escola do Cabeludo. Já vou preparar essa moda aí que foi solicitada, viu? 8h38. Guto e Nando, flashback.

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0: Olha aí, são 8h44. 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
0: É verdade, Alto Astral. 8h47, os dois mineiros lá pro meu amigo Neném Preto e Dona Isabel no Cabeludo. Vai pra pessoal todo aí, viu?

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2: E o laço aberto às 8h54. Eita, musicaço, hein? Depois dela tem a oração das mãos ensanguentadas de Jesus.

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4: 9:02, vamos direto com os pedidos de oração. Antes, invocar Ele que nos conduz nesta manhã. Erga os seus braços e receba de Deus a unção do Espírito Santo para que Ele reinflame, plane aí onde você está. Você está deitado, né? Você vai se levantar, você vai se sentar depois. Depois da oração, preste atenção, vinde Espírito Santo, enchei os corações dos vossos fiéis e acendei neles o fogo do vosso amor, enviai o vosso Espírito e tudo será criado e renovareis a face da terra. Oremos, Deus, que instruístes os corações dos vossos fiéis com a luz do Espírito Santo, fazei que apreciemos retamente todas as coisas, segundo o mesmo Espírito, e gozemos sempre de suas consolações. Por Cristo Senhor nosso. Amém. São tantos pedidos, mas eu quero, em especial, pedir que rezem pela restauração da vida e que Deus faça o melhor na vida dela, da Claudirene, na vida de Dona Diva, na vida da Dona Geni, na vida de tantos outros, da Leila Maria, lá de Lagoa Grande, na vida da Lázara Rocha, na vida da família dela, da Dona Aparecida, sua mãe, na vida de tantos que estão aqui no grupo das mãos ensanguentadas, e que eu peço e entrego, na vida da Berenice, pela restauração da saúde do papai dela, o Manuel Paraibano, do Luzimar Barbosa, da vida dele, dos irmãos, da família inteira.

0: da dona Cleusa Marcolino, para a família dela. Pede oração para Vera, mãe do padre Vitor, para minha família e para vocês, aqui sua família. Obrigado. Coloque o padre Vitor em suas orações também. Já está, minha amiga. Cleusa Marcolino, lá de São Brás. Viva Nossa Senhora de Fátima, Alessandra Rodrigues. E aí, a dona Cleusa também pede oração.
1: Isaac, a Cruz de Lagoa Grande, queria pedir oração das nossas irmãs de Jesus, para minha tia na Taboca, todas elas, né? Principalmente para tia Nilza. E para minha mãe, meus irmãos, minha sobrinha que fez aniversário ontem, que Jesus proteja ela, dá muita saúde para ela e para todos nós. Principalmente para vocês da rádio, quem precisar mais das nossas orações.
0: Tá certo.
2: Bom dia, Isaac. Aqui é a Valdirene que está falando. Peço oração das mãos ensanguentadas pela minha família, minhas duas filhas, Tatiele e Anatiele, minha netinha Alice, meu esposo Carlos Antônio, por toda a minha família, em especial pela Laís Cunha. Que Nossa Senhora de Fátima abençoe e que restaure a saúde dela.
0: É verdade. É verdade.
2: Pelas mãos ensanguentadas de Nosso Senhor Jesus Cristo.
0: Muito bem. Eu entrego a nossa amiguinha Laís.
3: Bem, a Maria Helena Cândido, a mãe do Xandivina. Eu queria que você oferecesse a oração das mãos ensanguentadas para uma amiga minha que está aniversariando hoje lá em Lagoa Grande, Maria Aparecida, conhecida como Cleusa, mãe do Paulinho. Cleusa. Que Deus dê ela muita paz, saúde, tranquilidade. É uma amiga que eu tenho do coração.
0: Tá certo.
3: E diz pra ela que amo muito.
4: Bom dia, Isaac. A Ana Marilda de Patos de Minas. Eu peço oração para a recuperação do meu esposo, que fez uma cirurgia de coração, para que as mãos ensanguentadas de Jesus abençoem, para ele recuperar o mais rápido possível.
0: Tá certo, tá Amém. Certo.
5: Isaac, aqui é Aparecida Soares. Quero pedir oração por toda a minha família, por todas as pessoas com câncer, por aquelas acamadas, por aquelas com ansiedade, depressão, pelo vício do cigarro, das drogas, do álcool, e por todas as pessoas que estiver precisando de oração, e por todas aquelas que perderam seus entes queridos, e por toda a sua família, Isaac.
0: Obrigado. Nós precisamos.
6: Bom dia, Isaac. Peço oração para mim, para toda a minha família.
0: Tá certo. Essa aqui é a Santilha, lá da comunidade Borá. Rezem por ela também. Eu quero aqui mandar lá para... Cadê? Deixa-me ver aqui. Acho que já está na hora. São muitos pedidos. Mas Deus sabe que você está aí ao lado do rádio e que Deus possa olhar por você por todos esses momentos de súplicas que você pede pelas mãos ensanguentadas. E agora, deixa-me ver, Maria Isabel.
7: A Isabel do Retiro da Roça também pede para toda a minha família a mão ensanguentada de Jesus, a oração.
0: Tá certo, Maria Isabel. Aí eu entrego a Cristina, a Maria Helena, que eu já falei, a Sônia, Generinda Ferreira, sua mãe, Maria de Fátima e sua mãe, e Paulo e todos os filhos e a família inteira, a Denise e sua mãe para a restauração da saúde dela, o Antônio Hamilton, ainda há tempo, eu peço a Deus.
8: Oi, Isaac, bom dia. Eu gostaria de oferecer a oração das mãos ensanguentadas de Jesus para toda a minha família, para você em especial aí também, né? Oh, obrigado por ter lembrado de mim também essa semana, ok? É, em especial para minha filha Alice, que está passando por um problema de saúde, ok? Para minha mãe, que vai fazer uma cirurgia esses dias.
0: Tá certo. Tá
8: e para nós todos que estamos ouvindo aí a rádio, né? A oração.
0: Muito bem. Vai para o Nilo. vai para o Nilo, para Dona Maria Aparecida.

Cura-me, Senhor Jesus. Coloca tuas mãos benditas, ensanguentadas, chagadas e abertas sobre mim neste momento. Sinto-me completamente sem forças para prosseguir carregando as minhas cruzes. Preciso que a força e o poder de tuas mãos, que suportaram a mais profunda dor ao serem pregadas na cruz, erga-me, cura-me, salva-me, liberta-me, Senhor Jesus. Eu não peço somente por mim, mas também por todos aqueles que mais amo. Eu coloco a Iracema, que é ouvinte, os demais ouvintes, a minha família, os meus familiares, aqueles que estão acamados, aqueles que estão nos leitos de hospitais, inclusive aqui em Vazante, aqueles que estão recuperando-se de qualquer male. Senhor Jesus, com tuas mãos ensanguentadas e poderosas, eu reconheço, apesar de toda a minha limitação e da infinidade dos meus pecados, que és Deus onipotente e misericordioso para agir e realizar o impossível. E com fé e total, mas total gratidão e confiança, eu posso dizer: mãos ensanguentadas de Jesus, mãos feridas lá na cruz,

Eu tomo posse e você também acredite. Agora sente se você estava deitado nesta cama. Em nome de Jesus, pelas mãos ensanguentadas, sente-se na cama. Sorria para Jesus, é Ele que está aí à sua frente. E vamos agradecer. Pai nosso que estás nos céus, santificado seja o vosso nome. Venha a nós o vosso reino. Seja feita a vossa vontade, assim na terra como no céu. O pão nosso de cada dia nos dai hoje. Perdoai as nossas ofensas, assim como nós perdoamos a quem nos tem ofendido. E não nos deixeis cair em tentação, mas livrai-nos do mal. Amém, amém, amém, Jesus!

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0: Valeu! Rapaz, eu tenho que fazer uma visita correndo no meu amigo Geraldo, não é mesmo? É o Rogério Fala, Rogério! Tá tirando leite ou zoada da máquina lá? Vai, fala aí então.
3: Ô Isaac, bom? Tudo na paz de Deus aí?
0: Tudo.
3: Ô Isaac, quero mandar os parabéns hoje pro Cimiro aí, ó. Falar com ele agora que ele virou tirador de leite e trabalhar todo dia.
0: Eita.
3: E manda de Paulo e Paulinho pra ele aí.
0: De Paulo e o Paulinho, ó, rapaz, você tá doido. Vamos lá. Mas antes eu quero aqui parabenizar algumas pessoas que aniversariam hoje também. Daniela Borges, a você, felicidades, parabéns. Patrícia Silva, é a Paty, ó. Helena Rocha, deixa eu ver. Quem mais? O caminhoneiro DJ Carlos, não sei nem por onde ele anda. Rapaz, tá sumido, viu? Laura Ferreira, Ângela Aparecida, Fabiana Barbosa, quem mais? Sebastião Felipe, qual que é o Sebastião Felipe aqui? É o Tiãozinho, é? Beatriz Caldas, Helena Santos, Juliana Oliveira e que mais? O apóstolo Celso Ferreira, olha aí, pastor, né? O pastor Celso. A loja Canela e Crave Canela está aniversariando hoje também, é? Ó, Elícia Prado, ela está por ali pelo, como é que chama lá? Vicente Carlos também. São alguns dos aniversariantes dessa minha lista primeira. E agora o Cassimiro, né? E o Cassimiro. Pois é. Então, nessa primeira parte aqui, vamos parabenizar. E essa galera canta, meu povo, juntos.

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2: 9:21.
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0: 9h26, olha, em instantes do Minuto Notícia, mãe é agredida pelo próprio filho após pedir que ele abaixasse o volume do som. Olha só para você ter ideia. A mãe foi lá e pediu para o filho: filho, ô fulano, baixa o som. Ele achou ruim e bateu na mulher até. Já essa notícia aqui, viu?

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2: 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Um caso de violência doméstica chocou moradores da cidade de Patos de Minas, após uma mulher ser brutalmente agredida pelo próprio filho dentro de casa. Segundo informações da polícia militar, a vítima pediu para que o rapaz diminuísse o volume do som, momento em que ele se revoltou e iniciou as agressões com socos, chutes e até tentativas de enforcamento. A mulher sofreu diversos ferimentos e precisou de atendimento médico após o ataque. O caso gerou indignação pela violência empregada contra a própria mãe dentro do ambiente familiar. De acordo com a ocorrência, vizinhos acionaram a polícia após ouvirem gritos e perceberem a situação de agressão na residência. O suspeito foi localizado preso pela polícia. Ele foi localizado e também preso pela polícia militar. Casos como este reforçam o alerta das autoridades sobre a importância das denúncias de violência doméstica, inclusive quando os crimes acontecem entre familiares.
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9h35, a você, minha amiga, meu amigo, muitíssimo bom dia, obrigado pela sua. Olha, deixa eu falar um negócio aqui. Eu estou entrando em contato com o nosso querido amigo Wilton da Copasa, até porque tem algumas reclamações que desde ontem, das 14h, não está tendo água ali na rua. Como é que chama essa rua aí da Praça Pau de Óleo aí? Deixa eu ver aqui. Qual que é a sua rua aí, Angela Galvão? Fala o nome da sua rua aí, mulherzinha. Fala aí, você que você está ouvindo aí. Vai, Berenice. Qual que é o nome da rua aí que você mora? É no final da Praça Pau de Óleo, tá? É ali naquela região. Ainda há pouco o Wilton recebeu reclamação. A gente não sabe se é só da casa da pessoa ou se é em todo... Os vizinhos aí, os vizinhos estão sem água também, Ângela Galvão, aí nessa sua rua? Ô, Berenice, como é que tá aí? Os seus vizinhos também têm água aí? Já chegou? Não, mande, escreva, não mande Aldo não, o Aldo tá lá em casa, tá agora curtindo a nossa programação, porque não tem jeito de ouvir o Aldo não. Bom, qual é o endereço? O Wilton é ali da Praça Pau de Óleo, viu, ali próximo, na rua da Praça Pau de Óleo, em muitas casas, né? Pronto, é ali naquela região do final, como é que chama essa rua sua aí, mulherzinha? Manda aí, que eu tô falando ao vivo aqui. Né? Porque diz que está faltando água ali desde as 14h de ontem. Pessoal, pela caridade, quando for assim, entre em contato com a Copasa, tá certo? Lá tem um número, aí na sua conta tem um número de como você entrar em contato. Porque aí, olha, moradores perto do Reli, em muitas casas. Ah, como é o nome da sua rua, mulher? Fala aí, o nome da sua rua. Eu sabia, mas eu não me lembro o nome dela mais. É aí na rua, como é que chama? Belo? Alguma coisa Belo, né? Horácio Belo, não. João Belo. João Belo. Rua João Belo. Porque eu estou escrevendo aqui para o homem aqui, para ver se você vai ver o que é que está sucedendo. Rua João Belo. Pronto. Rua João Belo. Aqui é ao vivo, meu amigo, para ficar tudo certo. Olha aí, ó. Rua João Belo. Muito bem. E final, como é que chama essa rua da Praça Pau de Óleo? Como é que chama essa rua aí, o final da... Olímpio Barroso, Olímpio Barroso. Aquela região da Olímpio Barroso ali. Quem vai para Olímpio Barroso, né? Ó como eu tô cansado. Ai, meu Jesus. Rapaz, eu peguei uma gripe. A gripe foi embora, mas eu fiquei com esse problema de coisa. Só cantando uma celestinha... Nesses próximos dias, viu? E pra falar nisso, rapaz, pense numa cantoria boa. Eu e Reni, hein, Reni? Aí diz que o povo gostou, Reni, olha. A gente cantando aquelas modas antigas do Benito de Paula. Eita, cê tá louco, retalho de cetim. Marrapá, marrapá. Olha, mano, batidão aí. 8h39, 9h39, Isaac.

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0: Um abraço aí para o amigo Arnaldo dos Peixes. Um abraço aí, viu? Um abraço para o Arnaldo. Deixa eu te falar aqui, o negócio é o seguinte, pessoal da falta de água aí. O Wilton, ele me passou aqui, é o gestor Vazante. Ele, Isaac, verifiquei aqui, fecharam a água próxima à Praça Pau de Óleo para retirar um vazamento na rede. Em breve abrirá e será normalizado o abastecimento. Vai. Faltando 9 para as 10.
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2: 9h56.

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8: Um minutinho, eu quero aqui parabenizar hoje o Alexandre, Alexandre da Parex, que está aniversariando hoje, muitos anos de vida, felicidades, que Deus assim conceda muitas e muitos anos para você de felicidade.

0: alegria e ao lado da sua família hoje. Parabéns, felicidades. E para os demais aniversariantes dessa data também, viu? O nosso carinho, o nosso abraço àqueles que não foram citados, mas ainda dá tempo de falar da Edna Maria, da Daniele Borges, da Patrícia, eu já falei, da Pauliane Tavares, Fabiana Barbosa, Laís Gabriela, Carlos, já falei, Juliana Oliveira, Manuel da Cunha, a Beatriz, eu já falei, Helena Santos, Geraldo Júnior, Elícia Prado, já falei. Então, parabéns, felicidades, vem aí o Padre Reginaldo.
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Louvado seja nosso Senhor Jesus Cristo, para sempre seja louvado. Hoje, gente, hoje é quarta-feira mariana, mas hoje que dia especial. A 13 de maio, na Cova da Iria, no céu aparece a Virgem Maria. Hoje é dia de Nossa Senhora de Fátima. Gente, é um dia mais que especial. O céu e a terra se comunicam por intercessão de Nossa Senhora e a grande revelação de Nossa Senhora de Fátima. Como você sabe, eu estou em peregrinação e você, desde o começo de maio, tem mandado as intenções exatamente pelo dia de hoje, Nossa Senhora de Fátima. Mas não para hoje, não. Você continua a mandar suas intenções. Eu estou aqui com você, mas em peregrinação. E para onde que eu estou caminhando na peregrinação? Passando por todos aqueles países e caminhando para Fátima, porque Pentecostes será em Fátima. Então é ali, nessa ermida, que levarei as suas intenções do dia de hoje e até eu chegar lá. A equipe está anotando, a Associação Evangelizar, e eles vão me enviar. Os que chegarem depois eu vou imprimir lá em Fátima e vou colocar na ermida de Nossa Senhora de Fátima. Amado povo de Deus, saúdo pela Rádio Evangelizar, de onde tudo começa, e as rádios irmãs, cujos nomes cito neste momento. Rádio Montanhês FM 93,5. Saúdo a você pela TV Evangelizar, sinal digital em todo o país, em várias cidades, canal aberto. Pelo YouTube, Padre Manzotti Oficial. E você, é pelo YouTube Oficial que você vai assistir hoje a missa especial, porque inacreditável, é a missa que você vai acompanhar comigo em peregrinação de Nossa Senhora de Fátima hoje, onde eu estiver. Hoje, naturalmente, celebro Nossa Senhora de Fátima. Fique atento. Pelos aplicativos da Associação Evangelizar é preciso e todas as plataformas digitais. Nossa Senhora de Fátima, rogai por nós. Nossa Senhora de Fátima, rogai por nós em nome do Pai, do Filho e do Espírito Santo. Amém. Naquele tempo, disse Jesus a seus discípulos: tenho ainda muitas coisas a dizer,

mas não sois capazes de as compreender agora. Quando, porém, vier o Espírito da verdade, ele vos conduzirá à plena verdade. Pois ele não falará por si mesmo, mas dirá tudo o que tiver ouvido, e até as coisas futuras vos anunciará. Ele me glorificará, porque receberá do que é meu e vou-lo anunciará. Tudo o que o Pai possui é meu. Por isso, disse o que ele receberá e vos anunciará é meu. Senhor, obrigado, porque hoje não tem como não lembrarmos do testamento da cruz. Mulher, eis aí teu filho. Filho, eis aí tua mãe. Maria, ela realmente levou a sério, e ela nos tomou por filhos. Por isso é chamada a mãe da igreja, por isso é chamada a nossa mãe. Ela é chamada auxiliadora nas graças. E Deus permitiu algumas aparições, como as que celebramos hoje, Nossa Senhora de Fátima, em 1917. Nossa Senhora de Fátima profetizou aos três pastorinhos, Lúcia, Francisco, Jacinta, que a humildade, a humanidade, não desse ouvidos aos apelos que ela iria fazer, começaria uma Segunda Guerra Mundial, e de fato aconteceu. Tinha mal acabado a primeira. Queridos irmãos e irmãs, Nossa Senhora apareceu, com permissão de seu filho Jesus, a estas três crianças, Lúcia, Francisco, Jacinta, para pedir a conversão, pois do contrário, duras perseguições desencadearia contra a igreja, e a mão de Deus puniria a terra com sua infidelidade. Pedia conversão. Nossa Senhora se manifesta e pede orações, sacrifícios para reparação contra os pecados cometidos contra Deus. Pede que nos dediquemos à oração dos pecadores e recomenda insistentemente a recitação do terço. Desde a primeira à última aparição, esta foi a tônica da aparição de Nossa Senhora de Fátima. Lembremos que são várias aparições, 6 aparições. Ela aparece e vai pedindo conversão, pede o terço e mudança de vida. Então reza comigo. Ave Maria, cheia de graça, o Senhor é convosco. Bendita sois vós entre as mulheres, e bendito é o fruto do vosso ventre, Jesus. Santa Maria, Mãe de Deus, rogai por nós, pecadores, agora e na hora de nossa morte. Amém. Nossa Senhora de Fátima, nós te pedimos, Mãe, que hoje acolha, Mãe, todos os pedidos que são apresentados, todos aqueles que estão levando até a tua presença doentes, desenganados dos médicos, depressivos, pessoas que estão no Brasil inteiro rezando e suplicando. Nossa Senhora, atenda a nossa prece, escute o clamor, toma com filial atenção estas pessoas e leve-as a teu filho Jesus. Nossa Senhora,

0: Intervalo, eu volto já. Hoje, dia de Nossa Senhora de Fátima. Eu volto já.
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2: 10 e 10.
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Bom, querido povo de Deus, você entendeu, né? Hoje é um dia muito especial, dia de Nossa Senhora de Fátima. E me quero saudar todos os que fazem aniversário onomásticos, as Fátimas da vida. E lembrando que hoje é o dia, e de fato deve estar uma festa enorme em Fátima. Eu ainda não estou em Fátima, estou caminhando para Fátima. Então você pode continuar mandando até o final do mês, porque na verdade eu volto quase no final do mês. Vai mandando pela Obra Evangelizar, ligue 0800-410-6060. Vai mandando suas intenções para poder colocar lá num livro, brochura. Eu sempre faço isso, registro para você, 0800-410-6060, 41-3221-6060. Gente, antes de falar propriamente de Fátima, já vou atender a filha de Deus. Você sabe que assim como o nascimento de Jesus foi anunciado pelo arcanjo, eu queria lembrar que a aparição de Fátima foi precedida da aparição do anjo de Portugal, o anjo da luz. Foram

0: várias aparições. Quando eu chegar lá, os peregrinos vão fazer comigo esse percurso. Mas você já sabe um pouco da história. Inclusive, os anjos ensinaram os pastorinhos a rezar uma oração que nós cantamos, que é: meu Deus, eu creio, adoro, espero e amo-vos. Peço-vos perdão pelos que não vos amam, não adoram, não esperam e não vos amam. Queridos irmãos, esta oração é muito forte e foi ensinada pelos anjos. E ele se prostrava e se prostrou 3 vezes por terra e disse a Lúcia, Francisco e Jacinta: rezem assim. Portanto, era uma preparação para a aparição de Nossa Senhora. Mas percebe a dimensão eucarística da própria aparição de Fátima? Vou repetir. Não é uma devoção que se foca em Nossa Senhora. Sim, Maria apareceu, mas ela por si só já conduz à Eucaristia. Amém. Filha de Deus, que a paz de Jesus esteja com você. Alô?
1: Bom dia, padre.
0: Bom dia, filha de Deus. Hoje, dia de Nossa Senhora de Fátima. Você fala de onde?
1: Guarujá, São Paulo.
0: Filha de Deus de Guarujá, São Paulo, o que que você quer colocar diante de Deus, filha?
1: Então, padre,
0: Mas fale mais alto, não tô ouvindo direito.
1: Meu marido, ele bebe muito. Em desespero, eu acabei procurando um curandeiro. Eu fiz certo, eu acho que é errado. Eu queria uma orientação.
0: Bom, eu vou repetir para que todos entendam. Teu marido bebe muito, é alcoolista?
1: Ele fala que não, mas ele bebe e fuma, sim.
0: E aí no momento de quê?
1: Desespero,
0: um curandeiro.
1: Isso.
0: Eu começo perguntando para você, como é que foi esse procurar o curandeiro?
1: Então, eu já participo da Igreja Católica, já faço acompanhamento, né, daquele ciclo que a gente participa.
0: Mais alto, filha, por amor de Deus, sim.
1: Eu faço parte daquele acompanhamento na Igreja Católica, aí me indicaram esse curandeiro. E com desespero, eu acabei procurando. Sei que não é correto, aí eu tô sentindo muito culpada.
0: Então você já sabe, se perguntou se é correto ou não é correto. Primeiro, me estranha que você, participando na igreja, alguém lhe indicou um curandeiro. Então,
1: sim,
0: sinal que você não está num lugar muito bem, num lugar muito bom. Escutou?
1: Sim.
0: Segundo, eu preciso uma pergunta. Esse curandeiro pediu roupas, pediu algum objeto, deu algum objeto, ofereceu alguma comida, vocês comeram?
1: Não, eu não pedi objeto, nem roupa, nem nada. Só pedi o nome dele.
0: Certo. Você levou alguma coisa para dentro de casa?
1: Não.
0: Tá. Não levou nenhuma peça de roupa para ele?
1: Não.
0: Tá. Pagou caro?
1: Sim.
0: Então, vamos desconstruir. O caminho de volta é: você tem que procurar um padre e confessar isso. É o primeiro passo fundamental. Inclusive, abstenha-se da Eucaristia. Primeiro vai confessar. Depois, o padre vai saber orientar você num ato de fé, fazer a penitência. Filha, tudo bem. Se você fizer isso, você está arrependida?
1: Estou muito, padre.
0: Você está arrependida ou está com medo?
1: Não, estou arrependida mesmo.
0: Que bom. Então, se você está arrependido, está resolvido. Ao arrepender.
1: Ele me cobrou um valor e eu paguei um valor. Aí fiquei devendo o restante. Eu não vou dar a continuidade nisso. Eu não quero isso.
0: Bom, aí é uma decisão sua.
1: Não, eu não quero.
0: Então, corte. Corte o mal pela raiz.
1: Sim.
0: E se você é de igreja, filha, você não precisa procurar fora, porque você tem tudo dentro da igreja.
1: Sim, sim.
0: E aí, conduza teu marido ou por uma pastoral da sobriedade, ou por um Al-Anon, ou para o AA, faça alguma coisa nesse sentido. E é no joelho dobrado, é na confissão, é na Eucaristia que eu proclamo, por intercessão de Nossa Senhora, que você vai receber esta graça, filha. Diga: eu tomo posse.
1: Amém. Eu tomo posse.
0: Meu marido

0: será liberto.
1: Meu marido será liberto.
0: Pelas santas chagas de Jesus.
1: Pelas santas chagas de Jesus.
0: E olha, eu digo mais. Você me acompanha sempre?
1: Sim.
0: Inclusive ali tem TV Evangelizar.
1: Eu assisto.
0: No Guarujá tem a TV Evangelizar, canal 50.1. Eu quero que você... Isso você vai fazer. Você vai pegar uma peça de roupa, vai colocar na frente da televisão. Você vai colocar a foto do teu marido, vai benzer a água, e quando ele chegar, você vai dar água benta para ele. E ele um dia vai dizer assim: no copo que eu bebi a cachaça, eu bebo a água benta de Deus. Você escutou?
1: Tá bom.
0: Mas o passo é importante. Vá confessar e volte a comungar.
1: Sim.
0: E corte relacionamento. E se por acaso ele me ligar, padre, não atenda. Corte do seu celular, bloqueie.
1: Tá bom.
0: Que Deus abençoe, filha. E hoje não é por acaso dia de Nossa Senhora de Fátima. Vou levar o teu nome quando eu chegar lá, já coloque em oração. Mas seu nome já está aqui. Você vai ter que... Eles vão puxar a tua linha para que você dê o teu nome para levar na ermida de Nossa Senhora de Fátima. Minha saudação, TV Evangelizar, canal 50.1, Dom Joaquim Giovanni Mol Guimarães, da Diocese de Santos. Escute esse testemunho.
2: Sou Lohane de Romaria, Minas Gerais. É sobre a minha filha, Maria Júlia. Aos 4 aninhos, ela foi diagnosticada com diabetes tipo 1. E antes mesmo do diagnóstico, que podia ter sido da pior forma, já era Deus que conduzia cada detalhe. Foi ele que me deu discernimento para procurar os exames por conta própria, já que ela não apresentava sintomas de diabetes. Era bem saudável. Foi a mão de Deus que colocou a médica no nosso caminho no exato momento em que precisávamos. Até o laboratório que me ligou para falar do resultado, antes mesmo de ser liberado o exame, foi o cuidado de Deus. Hoje, Maria Júlia tem apenas 7 aninhos. Já faz ponta de dedo sozinha e logo se auto-aplicará as insulina. Mesmo tão pequena, aprendeu a conviver com a condição, sem reclamar, sem se queixar, sem chorar, mesmo com a barriguinha roxa de tantas doses diárias de insulina. Deus nos fortalece, nos capacita todos os dias e nos faz enxergar que até no vale da sombra existe misericórdia.
0: Isso.
2: Essa é a nossa missão, Padre.
0: Isso.
2: O que é impossível para a medicina, para Deus nada é. Por isso, tudo posso naquele que nos fortalece. Graça alcançada é graça testemunhada. Toca o sino, sacristão.
0: Louvado seja Deus, Lohane, de Romaria, Minas Gerais. Lá, Dom Paulo Mendes Peixoto, da Diocese de Uberaba. Queridos filhos e filhas, Nossa Senhora de Fátima, rogai por nós. Nossa Senhora de Fátima, rogai por nós. Nós vamos para o intervalo e nós voltamos com a leitura orante de Jó. E você, está gostando? Partilhe conosco, 41-3221-6060. Mande um WhatsApp, mande um áudio para nós. Nós voltamos já. Volte comigo, povo de Deus.
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0: A 13 de maio, na cova da Iria Nossa Senhora de Fátima, hoje. E o Brasil, o mundo inteiro reza. Você vai mandando as suas intenções. Mas tem algo que me chama a atenção, que numa das aparições mostra aos três pastorinhos. Lúcia fica impressionada, escreve depois. Mostra o inferno. Aterrorizante. E ensina uma oração que, inclusive, foi colocada no nosso terço. Ó meu Jesus, perdoai-nos e livrai-nos do fogo do inferno. Levai as almas todas para o céu e socorrei principalmente aos que mais precisarem. Repita comigo. Ó meu Jesus, perdoai-nos e livrai-nos do fogo do inferno. Levai as almas todas para o céu e socorrei principalmente aos que mais precisarem. Amém. Nossa Senhora de Fátima, rogai por nós. Nós vamos para a leitura orante. Hoje tem algo novo. Você tem gostado da leitura orante? Vamos lá, gente. Hoje, Bíblia aberta, cartilha de oração.
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0: Gente, o texto de hoje é Jó, capítulo 2, versículo 11 ao versículo 13. Jó, capítulo 2, versículo 11 ao versículo 13. Se você perdeu ontem, ontem foi sobre a mulher de Jó. Hoje, os amigos de Jó. A primeira parte dos amigos de Jó. Sem pressa. Nós temos muito tempo para Jó. Capítulo 2, versículo 11. Jó tinha três amigos. Elifaz, da região de Temã. Bildade, da região de Suá. Zofar, da região de Naamá. Três amigos. Elifaz, Bildade, Zofar. Eles ficaram sabendo das desgraças que haviam acontecido a Jó e combinaram de fazer-lhe uma visita. Veja aqui, tudo de bom. E é assim que se espera de alguém. Que não se seja amigo só nas horas boas, na hora da bonança, na hora do dinheiro fácil,

nas horas das risadas largas, na hora do churrasquinho, na hora... Não. Amigo verdadeiro é aquele que age gratuitamente. É o primeiro aspecto dos amigos de Jó. Decidiram ir visitar Jó. E eu pergunto aqui, quando você sabe que alguém está mal, eu vou começar doente, você visita? Ai, padre, eu não tenho tempo. Visitar aos doentes. Estive doente e não me visitastes. Fica aqui essa deixa. Tudo brotando de Jó. Quando foi que não fizemos isso? Quando não fizestes a um dos pequeninos? Mas a segunda pergunta, que amizade é a sua? Às vezes, até na família, quando uma pessoa começa a ter dívida, eu não vou nem ligar. Mas não vou nem mandar o WhatsApp, vai que me pede dinheiro. Quando a pessoa entra na desgraça, de preferência você passa longe. É ou não é? Resolveram, combinaram fazer uma visita para Jó. Para falar como estavam tristes pelo que lhe havia acontecido e para consolá-lo. Perceba como é importante isso. Os amigos de Jó decidiram ir visitá-lo para falar como estavam tristes pelo que lhe havia acontecido e para consolá-lo. De longe, eles não reconheceram Jó. Coloca a imagem de Jó. Claro, se antes viam Jó todo imponente, Jó com as suas vestimentas, cercado de empregados, cercado de filhos, com a casa, com bem-estar, não reconheceram Jó. Voltemos ao texto. Mas depois, quando viram que ela era ele, começaram a chorar e gritar, sinal de comoção. Em sinal de tristeza, rasgaram as suas vestes e jogaram pó para o ar sobre a cabeça. É um sinal de humilhação. Começaram, quando reconheceram que era Jó, começaram a chorar, gritar, rasgaram as vestes, jogaram pó sobre o ar na cabeça. Em seguida, sentaram-se no chão. Olha a empatia. Eles não ficaram em riste. Eles não ficaram olhando de cima para baixo. Eles se sentaram no chão, sentaram ao lado do enfermo, tocar na mão do doente que está em casa, e ficaram ali 7 dias e 7 noites. Não disseram nada, pois viam que Jó estava sofrendo muito. Esta é a atitude que se espera de um amigo, de um cristão. Eu reflito isso, e você quer aprofundar essa leitura orante? Na página 84, inabalável, com fé a tempestade vai passar. Hoje, em tempos de redes sociais, as conexões superficiais e amizade verdadeira se faz ainda mais necessária. Muitos, como Jó, enfrentam dores profundas e precisam de amigos que saibam escutar, não julgar. Precisavam de presença, não de respostas. Somente chamados a ser esses amigos, somos chamados a ser esses amigos hoje, a estar com quem sofre, mesmo
quando

0: não sabemos dizer. Página 84. A amizade é permeada pela caridade. É sinal de amor de Deus na vida dos outros. E ali eu dou um exemplo de como São Tomás de Aquino fala da amizade. Atenção, ainda nessa página, inabalável. Como sacerdote, leia. Penso que essa passagem do livro de Jó pode nos dar três lições preciosas. Veja ali as lições. Reze comigo agora. Senhor, há tantos Jós nos dias de hoje. Há tantas pessoas enfermas, sentadas nas cinzas, porque perderam tudo. Faz-me solidário, Senhor, que a minha amizade não seja momentânea, interesseira. Faz-me um amigo sincero. Faz-me um amigo presente. Coloque em mim empatia, Senhor. Eu vou para o intervalo e volto rezando.
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2: 10h36. 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

0: Continuemos a rezar. Senhor, que a minha amizade seja verdadeira e que eu tome essa atitude de visitar os amigos, os familiares doentes ou quando estiverem na penúria. Que eu não me esconda ou finja não conhecer, que eu não tenha amizades interesseiras. Senhor, que eu tome essa atitude de tomar a dor do outro. Porque Jesus, quantas vezes fostes um homem movido de compaixão, chorastes pelo amigo Lázaro. Quantas vezes, tomado por compaixão, disse, é uma multidão sem pastor. Dai-me, Senhor, a verdadeira amizade. E quando eu chegar, que eu não queira, que eu não sinta necessidade de dar respostas. Se não as tenho, dai-me a graça de ficar em silêncio. Que eu não julgue, mas que me coloque ao lado da pessoa que está necessitada. Eles ficaram sentados ao lado dele 7 dias e 7 noites e nada disseram, porque viam que estava sofrendo muito. Que eu possa estar do lado e no meu silêncio rezar pelos meus amigos e pelos que estão sofrendo. Amém. Esta foi a leitura orante de hoje, os amigos de Jó. Mas não termina não, porque os amigos não vão falar nada, vírgula. Vem a parte 2 dos amigos. Mas isto é outro capítulo. Zélia, que a paz de Jesus esteja com você, Zélia. Zélia? Alô? Zélia, escute um testemunho. Já tentamos falar com ela. Escute um testemunho.
1: Quero deixar meu testemunho.
0: Pois
1: quando
0: não.
1: O senhor começou a novena para o presente espiritual,
0: sim,
1: meu marido estava desempregado. E a gente estava rezando e orando e pedindo a Deus que ele conseguisse um emprego, né? Aí eu disse, eu vou fazer o presente espiritual para o meu marido. E comecei a fazer. Padre, no sétimo dia...
0: Olha aí que coisa linda, gente.
1: A gente foi entregar um currículo numa empresa ali. Assim que chegamos em casa, essa empresa ligou. E agora ele vai começar a trabalhar, padre.
0: Que maravilha.
1: Estamos muito, muito felizes.
0: Que bom.
1: E muito obrigado pelas suas palavras. Muito obrigado pelo seu incentivo. Graça alcançada, graça testemunhada.
0: Amém. Deus abençoe, filha de Deus. Bom, vamos ver se conseguimos. Zélia, bom dia.
2: Bom dia, padre. A sua bênção, padre.
0: Deus abençoe. Você fala de onde, Zélia?
2: De Joinville, Santa Catarina.
0: Meu abraço a Joinville. Como que você me acompanha ali em Joinville?
2: Pela rádio Arca da Aliança.
0: Meu abraço, Arca da Aliança. E também temos a TV Evangelizar, canal 49.1. Toca a corneta.
2: Isso, às vezes eu assisto pela TV também, padre.
0: Tá bom, diga lá, Zélia.
2: Isso, padre, eu peço oração pela cura da minha coluna.
0: Coluna.
2: Coluna e joelho, tá?
0: Tá.
2: Isso, assim eu tô bem, mas eu peço oração pro senhor pela cura da minha coluna e joelho. E gratidão também pelo trabalho do meu esposo, ele já é associado à Rádio Evangelizar.
0: Amém.
2: Isso, por toda a minha família também, tem 4 irmãos aqui em Joinville, mas eu sou natural do Rio Grande do Norte.
0: Tá bom,
2: filho. A cidade de Pau do Cerro, próximo a Mossoró.
0: Tá certo.
2: É a minha cidade natal. Isso.
0: Zélia,
2: mas moro já há 32 anos em Joinville.
0: Como é que é o nome do seu marido?
2: Luiz Carlos de Borba.
0: Tá,
2: já é associado à TV Evangelizar, com o padre Reginaldo.
0: Tá,
2: ele
0: bom.
2: Já recebe o jornalzinho.
0: Que bom.
2: Certinho, tudo certinho, né? Isso. Mas ele está bem, agradeço pelo trabalho dele, pela saúde dele, por toda a minha família. Gratidão também.
0: Tá certo,
2: por toda minha família.
0: E coloca sua coluna e seu joelho. Deus abençoe, Zélia, de Joinville. Lá nós temos a TV Evangelizar, canal 49.1, Rádio Arca da Aliança FM, Dom Francisco Carlos Bach, da Arquidiocese de Joinville. Hoje, 13 de maio,

0: cova da Iria. 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Isso mesmo. Vai lá, faça como tantas pessoas fizeram. De Carangola, Marcina Ferreira Mafra Lopes, está ali, ó, lá de Recife, Pernambuco. Daniela dos Santos, de Itabira. Hoje, gente, dia 13 de maio de 2016, eu fiz a doação do Livro Ouro. Espero esse registro. Eu vou atender, que está desde o começo. José Roberto, que a paz de Jesus esteja com você. Bom dia.
1: Bom dia.
0: Você fala de onde, José Roberto?
1: Eu falo de Natal, Rio Grande do Norte.
0: E acompanha como?
1: Eu acompanho o senhor pela 91.9.
0: Tá certo. Fala, filho, que logo o sacristão tira a gente do ar. O que que você quer partilhar?
1: Padre, que eu recebi uma graça de São José o ano passado. Eu queria dar esse testemunho, né?
0: Por favor, pode falar agora.
1: Que meu filho tava, ele trabalhava, mas não era registrado, entendeu? E daí eu fiz, o senhor começou na mente de São José e pedi para fazer. E eu fiz pedindo duas graças, mas a principal a graça era de um emprego para o meu filho, que ele queria ser pai. E São José prometeu um emprego para ele, que ele ia ser pai também, entendeu?
0: E registrado?
1: Registrado, para ser registrado.
0: Oh, entendeu? Meu Deus, que bom!
1: E no último dia da novena, meu filho foi chamado para entregar os currículos na empresa, e até hoje, graças a Deus, está entregado.
0: Amém! A São José rogou?
1: São José providenciou.
0: Amém. Você quer deixar alguém em oração, José Roberto?
1: Eu quero deixar toda a minha família, padre. E principalmente minha mãe, que ela tem os problemas de saúde.
0: Como é que é o nome da mãezinha?
1: Francisca Gomes de Lima.
0: Mais alguém?
1: Não, toda a minha família.
0: Tá bom, filho. Obrigado por ter ligado, José Roberto.
1: Nada, padre.
0: Deus abençoe, Natal! TV Evangelizar, canal 16.1, rádio 96 FM, Felinto Rodrigues, rádio 87.9, aqui no Neto, Rural FM, Ivanildo, Dom João Santos Cardoso, da Arquidiocese de Natal. Escute esse testemunho, vai lá.
2: Olá, eu sou a dona Socorro, sou aqui de Manaus.
0: Manaus.
2: Sou associada.
0: Brasil inteiro.
2: E quero deixar o testemunho de que ano passado, na novena da mãe de Guadalupe, eu pedi uma graça de vender um sítio que nós tínhamos, que estava assim, empacado. E para honra e glória de nosso Senhor, por intercessão da mãe de Guadalupe, nós vendemos o sítio. Graça recebida é graça testemunhada. Toca o sino, sacristão. Pensa, padre, Deus abençoe grandemente.
0: Deus abençoe, Socorro de Manaus, Rádio Logos FM, Gilson de Oliveira Nascimento, que transmite o programa. Minha saudação ao cardeal arcebispo Dom Leonardo Urichsteins, da Arquidiocese de Manaus. 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Eu volto já, volte comigo.
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E prepare-se, filho e filho, vamos fazer uma oração à Nossa Senhora de Fátima. Ainda agora, ainda temos a novena, que é Jesus das Santas Chagas, dai-nos a cura interior. Hoje, aniversário da Rádio Cidade, Mato Grosso, completando 40 anos, onde temos a TV Evangelizar, canal aberto, canal 20, 21.1. Aniversário da Rádio Iracema FM, Setubinha, Minas Gerais, 104.9 FM, Bezerros, Pernambuco, Arena FM, Ubiratã, Paraná, Capital 91 FM, Cianorte, Paraná, Cidade FM, Arcos, Minas Gerais, Cruzeiro do Sul FM, Cruzeiro do Sul, Paraná, Esperança FM, Itapipoca, Ceará, Estúdio FM, Itá, Santa Catarina, Terra do Sol FM, Hidrolândia, Ceará, Tucumã FM, Novo Aripuana, Amazonas, e TV Evangelizar 16.1, Santo Antônio da Platina, e Sertão Online, Custódia, Pernambuco. Povo de Deus, é o momento mariano. E quero dizer isso para você, por quê? Porque nós vamos rezar a Nossa Senhora. Hoje é dia de Nossa Senhora de Fátima. Fica atento que eu vou avisar no Instagram o horário da missa. Filho amado, povo querido, Nossa Senhora de Fátima, estou em peregrinação caminhando para lá. Então você pode ir mandando as intenções. Já

0: hoje, amanhã, depois, até eu chegar em Fátima. E lá vou filmar entregando, lá na Irmida. 0800-410-6060-41-3221-6060. Mande as suas intenções. É uma campanha de oração. E até eu chegar na peregrinação em Fátima para Pentecostes, mande a sua intenção. Reze comigo agora. Santíssima Virgem, que nos montes de Fátima vos dignastes revelar aos três pastorinhos os tesouros de graças que podemos alcançar rezando o Santo Rosário. Ajudai-nos a apreciar sempre mais esta santa oração. Meditando os mistérios da nossa redenção, alcancemos as graças existentes que pedimos hoje. Qual é a graça que mais você pede a Nossa Senhora de Fátima? Ó meu bom Jesus, perdoai-nos e livrai-nos do fogo do inferno. Levai as almas todas para o céu e socorrei principalmente as que mais precisarem. Nossa Senhora de Fátima, nós te pedimos e consagramos toda a nossa família. Ó Imaculado Coração de Maria, assim foste apresentado, ó Mãe, aos três pastorinhos. Nós te consagramos um mundo em guerra, em ruínas, nas estruturas sociais e familiares. Pedimos também pela igreja do teu filho, Nossa Senhora de Fátima, rogai por nós. Amém. E agora, juntos, o sexto dia da novena, Jesus das Santas Chagas, restaurai o meu coração.
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0: Deus de misericórdia e renovação, venho diante de ti com o coração em ruínas, clamando por teu sopro de vida sobre o que quebrou. Restaure em mim o que o tempo desgastou. O que a dor silenciou, o que a esperança esqueceu. Onde há cansaço, traz vigor. Onde há ferida, derrama cura. Onde há vazio, preencha com sentido. Refaz meus passos, reconstrói meus sonhos, renova minha fé. Tu és o Deus que faz tudo novo. Então, faz de mim um novo ser, com raízes mais profundas, com amor mais inteiro, com paz que não se abala. Jesus das Santas Chagas, restaurai meu coração. Jesus das Santas Chagas, restaurai meu coração. Jesus das Santas Chagas, restaurai meu coração. Salve Rainha, Mãe de Misericórdia, vida, doçura e esperança nossa salve. A vós bradamos, degredados filhos de Eva. A vós suspiramos, gemendo e chorando neste vale de lágrimas. Eia, pois, advogada nossa, estes vossos olhos misericordiosos a nós volvei, e depois desse desterro, mostrai-nos, Jesus, bendito é o fruto do vosso ventre. Ó clemente, ó piedosa, ó doce e sempre Virgem Maria, rogai por nós, Santa Mãe de Deus, para que sejamos dignos das promessas de Cristo. O Senhor esteja convosco, Ele está no meio de nós. Ó Deus, hoje, 13 de maio, por intercessão de Nossa Senhora de Fátima, abençoai a água, a roupa dos enfermos.

0: irmãos, as fotos de família. Em nome do Pai, do Filho e do Espírito Santo, amém. E eu me despeço com o clipe que os anjos ensinaram a oração. Meu Deus, eu creio, evangelizar é preciso. Viva Nossa Senhora de Fátima!
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0: Onze horas e dois minutinhos, amizades do esporte, oi, bom dia. No ar o programa Show de Bola, edição para esta quarta-feira. É hoje quarta-feira, é amizades, hoje 13 de maio de 2026. E vamos aí com as manchetes do programa. Contagem regressiva, faltam só 29 dias para a Copa do Mundo. 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Saiba aqui quando, onde e contra quem a sua equipe poderá enfrentar na primeira rodada. Cruzeiro deixa a torcida nervosa, mas avança às oitavas da Copa do Brasil. E hoje tem o Atlético jogando pelo empate com o Ceará lá em Fortaleza.

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0: 11 horas e 5 minutinhos, quase tudo pronto para o pontapé inicial, a primeira edição da Taça Cidade. Já já a gente vai falar a respeito e já estão por aqui, tá? O secretário Isaú Fernando, também aqui a Brenda Custódio, o Matheus Rosa. Já já a gente vai fazer aqui o sorteio, viu? Atenção, atenção, galera ligada na programação. No segundo bloco acontece aqui o sorteio, aí composição das chaves, né? Aqui me revelou que serão duas chaves, é uma vez que são seis equipes: Canastra, Grêmio, Império, Nova Esperança, Novo Horizonte e São João. Aí duas chaves de três equipes cada. Já já a gente vai então para o sorteio das chaves, montagem das chaves e a possibilidade aí já de saber também aí da primeira rodada da competição aqui dentro do programa Show de Bola. 11 horas e mais 6 minutinhos, 11:06, mas acontece já nesse final de semana o curso de arbitragem, né? Inclusive curso, as inscrições foram abertas já há um bom tempo, inclusive lá antes da Festa da Lapa. Houve uma paralisação devido aí ao feriado, depois voltaram as inscrições para atingir aí, inclusive, tá, as 40 vagas para o curso que vai acontecer já neste fim de semana. Isaú Fernando, bom dia para você. Curso, tá, as inscrições aí de vento e popa, né? Um abraço, bom dia, Isaú.
1: Abraço, bom dia, Elton Silva, ouvintes da Rádio Montanhesa. Nós estamos com as inscrições, né, em vento e popa, graças a Deus. Peço até os ouvintes aí interessados procurar o centro esportivo de 7 horas da manhã às 17 horas, 5 da tarde, onde a Regina está lá esperando. Só levar os documentos pessoais, não tem custo nenhum, oportunidade.
0: Custo zero, né?
1: Custo zero, oportunidade aí para as pessoas que queiram entrar para esse quadro de arbitragem, né, para trabalhar junto conosco. Então, a gente tem competições o ano inteiro, o quadro de arbitragem ele está hoje pequeno pela quantidade, tanto que a gente expandiu, graças a Deus, e também a gente precisa de novos nomes, né? E também temos a comunicação pelo WhatsApp do Centro Esportivo, que queria tirar dúvidas, né? Então estamos aí abraçando essas novas pessoas. O telefone do nosso WhatsApp, se você me permite, Eld.
0: Ah, sim.
1: 3813-7017. Então, esse é o nosso canal de WhatsApp da Secretaria de Esporte, né? 3813-7017.
0: Nós criamos, direto com a equipe.
1: Fala direto com a equipe, não só para o curso de arbitragem, às vezes tiver qualquer outra dúvida. Então, a gente criou esse canal para melhorar essa comunicação.
0: Facilita muito,
1: facilita,
0: né?
1: Com o público em geral. Então, o curso será sábado e domingo. Sábado será a parte teórica, domingo a parte prática, durante o domingo de manhã. A única exigência é que imprima o livro atualizado de regras. Quando fazer a sua inscrição, já vai ser enviado o livro. Então, é a única exigência. Então, é um curso difícil de trazer. Quero até ressaltar aqui a parceria entre, primeiro, o seu Hermes, né, do Centro da Moda, que através de seus contatos, é o nosso embaixador aqui do futsal.
0: Isso,
1: deu
0: isso,
1: uma força imensa, e fica aqui também, né, a mensagem para ele, que eu tenho certeza que ele está ouvindo, que ele vai se recuperar. Nós estamos orando, vai dar tudo certo.
0: Todo mundo junto, né?
1: Todo mundo junto.
0: Isso.
1: E o Luciano, do Zinco Minas Clube, né, que cedeu o espaço para a gente, é um parceiro muito importante do esporte, né, uma pessoa que ama o esporte, está sempre junto conosco aqui para ajudar. E o Leandro Morato, através da Liga Desportiva de Vazante também, que é o outro parceiro, que somente com essa junção dessas pessoas, juntamente com a Secretaria de Esporte e toda a nossa equipe, que está sendo possível oportunizar esse curso de arbitragem aí, né? E aí eu encabeço, não posso deixar também de falar do prefeito, que está muito empenhado para que isso aconteça.
0: Perfeito. E lembrar que inscrições também para elas, né, Isaú? Acho que é interessante, né, as mulheres também ingressarem nesse quadro de arbitragem de vazante, né?
1: Justamente, né? A Brenda já acompanha a gente, está aqui na equipe já desde o ano passado, tem nos ajudado demais, né? Uma pessoa muito, muito responsável. O Matheus entrou para nossa equipe esse ano, então a gente está sempre tentando botar pessoas eficientes para que as coisas aconteçam. A secretaria cresceu demais, né? Tem muita competição, a gente acaba não conseguindo abraçar tudo. Ontem mesmo lá em Paracatu, né, a gente com a nossa delegação no total vai dar mais de 180, né, atletas. Então, Vazante tem expandido muito a questão do esporte.

0: Então isso é muito bom, né, cara? Essa participação também delas no esporte de Vazante e região, né?
1: Perfeito. A Sara mesmo, a gente abriu mão dela aqui dos projetos, a gente fez um bem bolado aqui para continuar o projeto aqui. Ela está lá em Paracatu com a equipe de futsal, né? Certo. Também a Sara também vai fazer o curso. Então, cada vez mais mulheres, cada vez mais um charme melhor para o esporte.
0: Verdade. Intervalo, daqui a pouco de volta, então o sorteio, né, Saúl? Daqui a pouquinho, né?
1: Isso, sorteio daqui a pouquinho. Fica ligado aí, ouvintes.
0: Tá certo, às 11 horas e mais 11 minutinhos, nós vamos para um pequeno intervalo. Então, no retorno, creio que já está tudo certo. É só a montagem técnica aqui da equipe técnica da Secretaria de Esportes para que dê tudo certinho o sorteio, para que ele aconteça para vocês já já aqui dentro do programa Show de Bola. 11:11, voltamos já já. 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
0: 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Já já as informações da Copa do Brasil. Ontem o Cruzeiro passou um nervosismo danado na torcida sua. quase que aceita, né? O Goiás empatar o jogo jogando lá no Mineirão. Tá certo, mas deu certo. Hoje tem o Atlético defendendo a sua vaga contra o Ceará, também para a próxima fase da Copa do Brasil e vários, portanto, vários outros jogos hoje aí pela competição. 11:14. Tudo certo, Isaú? Tudo certo, secretário? Para a gente, então, começar o sorteio e definir aí as chaves, chave A e chave B. Quem sabe já a primeira rodada do campeonato Taça Cidade, a primeira edição da competição, uma vez que foi lançada, né? Está sendo lançada esse ano. Esse ano houve aí uma remodelagem, né, por parte do secretário a essa competição, que dando mais prioridade às equipes mais do rural no campeonato rural, que terminou recentemente agora com a equipe da Moreira sendo, né, a grande campeã. Moreira que disputou com o Cabeludo, o título, a Moreira campeã da Taça Claro de Minas, o Cabeludo campeão da Taça Rural e depois a Moreira em jogos lá e cá, lá em Cabeludo também em Claro de Minas, levando o título de campeão do Campeonato Rural edição 2026 em Vazante. Agora, programar tudo certinho para começar a bola rolar já na semana que vem da Taça Cidade. É isso aí, secretário. Tudo pronto?
1: Tudo pronto. Estamos aqui com a Brenda, que vai fazer o sorteio. Nós vamos filmar, Elton, para dar lisura também para os dirigentes, né?
0: Isso.
1: Hoje foi comunicado, né? Quem quisesse vir, mas às vezes o trabalho impede, às vezes dá esse corre. Então, para que as pessoas que não podem vir aqui, nós vamos filmar. A Brenda fará o sorteio.

0: direto do aplicativo, onde as pessoas podem baixar através do WhatsApp, né, 3813-7017. Pode pegar a informação, o nome do aplicativo, a pessoa pode baixar ele no seu celular e acompanhar cartões, gols, certo. Tabela. Então, o aplicativo é uma inovação, a gente está informatizando aí. Então, todo mundo pode baixar o aplicativo e acompanhar o campeonato. E o próprio aplicativo, ele faz o sorteio. Como vai funcionar? Tanto a chave A como a chave B vai ter o primeiro sorteado, o segundo sorteado e o terceiro.
1: Ah, tá certo.
0: A chave A, e nós estamos aqui com o Matheus no computador dele, que já está com a planilha também. Assim que sair aqui, que da Brenda é segundinhos, já está pronto. A gente já alimenta aqui e aí nós vamos mostrar também para dar lisura. Vai ser filmado aqui agora também, jogado no grupo dos dirigentes. E aí eles já vão saber como eles vão jogar. Depois a gente vai só editar, deixar a tabela bonitinha. E aí a gente já envia ainda hoje no grupo dos dirigentes.
1: Perfeito. É claro que quem está ouvindo vai ouvir, mas quem não está ouvindo, depois quer assistir a filmagem, portanto, para depois mostrar aí de forma bem real para então os participantes. Prontinho então?
0: Prontinho.
1: Vou iniciar? Vamos então para a Brenda iniciar, portanto, o sorteio, tá? Primeiramente aí das equipes, obviamente, duas chaves, chaves A e B, tá? Ela está ali já, portanto, o sorteio quase que instantâneo, né? O sorteio sendo realizado ao vivo aqui nos estúdios da Rádio Montanhesa FM, nesta quarta-feira, hoje 13, portanto, do mês aí, de maio, tá certo? E já... A gente já vai saber quais são as equipes da chave A, quais são as equipes da chave B, e aí depois, automaticamente, sendo montada a tabela.
2: Primeira chave, Grêmio, primeiro colocado.
1: Então vamos lá, aproxima um pouco mais do microfone, Brenda, primeira chave.
2: Primeiro, Grêmio.
1: Grêmio.
2: Segundo, São João. E terceiro, Canastra.
1: Grêmio, São João e Canastra, chave A.
2: Chave A.
1: Ah, tá certo.
2: Chave B, Nova Esperança, Império e Novo Horizonte.
1: Chave B, Nova Esperança, Império e Novo Horizonte. Então, repete aí, por favor, Brenda, chave A.
2: Grêmio, São João e Canastra.
1: E Canastra.
2: Chave B, Nova Esperança, Império e Novo Horizonte.
1: E Novo Horizonte. Não tem nem como falar chave de morte, não, porque os times são todos eles basicamente iguais, né? Agora, então, já está sendo ali formatado pelo Matheus Rosa e com o Isaú Fernando. Também sendo filmado, tá? Já a montagem para a gente ver se é possível divulgar já os primeiros confrontos, portanto, a primeira rodada da competição em 2026. A gente agradece muito, 2026, a gente agradece muito aí o secretário Isaú Fernando por trazer, portanto, para cá, ao vivo, né? Uma programação, uma vez que a emissora já se tornou muito tradicional. Esses sorteios acontecem de competições, inclusive aí, competições rurais. Tudo aqui aí, Matheus Rosa?
0: Só para deixar bem claro, para deixar também os agradecimentos, tá, a você, e no seu nome a gente agradece toda a equipe da Rádio Montanhesa que luta com o esporte e outras questões, mas estamos aqui no Show de Bola, um programa já histórico e de muitos anos de responsabilidade, então a gente faz questão dessa parceria, e também uma oportunidade para as pessoas estar acompanhando de sua casa, né? O torcedor, ele gosta desse carinho, dessa informação, e mais do que justo a gente fazer aqui junto com você, e a gente agradece.
1: Muito obrigado, Isaú, e a Montanhesa agradece a vocês também pela parceria. Tudo certinho aí, Matheus Rosa? Já está tudo certo? Já podemos anunciar aí a primeira rodada?
3: Tudo certo, sim, Elton. Primeira rodada no dia 23, entre Grêmio e São João. No sábado, no dia 24, no domingo, Nova Esperança e Império. Essa é a primeira rodada. A segunda rodada, no dia 30, Canastra e Grêmio. No domingo, Novo Horizonte e Nova Esperança. A terceira e última rodada, no dia 6, São João e Canastra. E no dia 7, Império e Novo Horizonte.
1: Portanto, a tabela pronta, né, Zaú?
0: Isso, a tabela pronta, só vai ter uma alteração aqui, Eldi, porque nós vamos ter a copinha, onde o Stefano e o Jean estão organizando, e essa copinha, ela vai atrair aqui a expectativa de mais de 700 garotos.
1: Que bom, que bom.
0: E vai vir um olheiro, eles me informaram hoje de manhã, vai vir um olheiro do Santos, um olheiro do Atlético Paranaense, para estar acompanhando. Então, os jogos serão no Gigante da Colina, Então nós vamos analisar pela questão da arbitragem, que às vezes essa rodada será suspensa no feriado de Corpus Christi e ser jogada ela

0: lá para o outro fim de semana, que será dia 13 e dia 14. Mas nós vamos avaliar isso primeiro, tá bom?
1: Ah, tá bom. Não, ok, certo. 11h20. Vamos repetir aí, então, pelo menos a primeira rodada, Matheus? É para o ouvinte ficar atento, as equipes saberem qual, né, quem enfrentar na primeira rodada de todos os times, né? Vamos lá.
2: A primeira rodada será no dia 23, entre Grêmio e São João, no sábado. E a primeira rodada no domingo, dia 24, entre Nova Esperança e Império.
1: Isso. Aí depois...
2: No dia 30.
1: No dia 30.
2: Que é a segunda rodada. No sábado, Canastra e Grêmio. Dia 31, Novo Horizonte e Nova Esperança.
1: Perfeito. Então tá aí, né? Todo mundo sabendo quem pega quem na primeira rodada, secretário.
0: Isso. É para o público em geral... ter ciência, é a primeira taça da cidade, mais um campeonato novo que a Secretaria de Esporte tem criado. Como você disse aí no início, é para valorizar as equipes, né, da cidade. Nós fizemos um campeonato mais questão de rural, e aí o que acontece? São duas chaves de três. Então, nessas duas chaves, no fim de semana vão jogar as duas chaves, uma no sábado, a outra no domingo, e uma equipe descansa. E aí os confrontos são dentro da chave, onde vão classificar as duas melhores equipes de cada chave para fazer a semifinal e depois fazer a final.
1: Perfeito, uma competição resumida, né, Isaú?
0: Isso, até a gente pegou esse modelo lá de Paracatu, que a Taça Cidade lá é um campeonato de tiro curto.
1: Tiro curto, mas que dá certo, né?
0: Que dá certo.
1: Modelo bom tem que copiar.
0: Bom tem que copiar. A gente criou aí, no primeira competição que foi em janeiro, foi os cinquentões, né? Foi um sucesso, então nós já fizemos as análises, o que pode ser melhorado ainda mais para ficar ainda melhor. E aí isso nós vamos botar em prática. A Taça Cidade é a primeira, então será um evento... que nós vamos colocar, né, queira ou não, um teste com o modelo de Paracatu, depois a gente vê o que a gente ainda possa melhorar ainda. Campeonato de tiro curto, para manter os atletas ativos aí no primeiro semestre, apesar que teve a Copa Mapá, mas novamente um campeonato, tem a Copa do Mundo. Depois da Copa do Mundo, nós vamos fazer o futsal também, né? É uma competição que a Brenda Malmateus tem trabalhado forte nela aí, nós vamos trazer novidades em breve. E depois ainda tem toda a programação aí que vai até o final do ano com o Jogo das Estrelas.
1: E dentro do segundo semestre, o Campeonato Municipal também, com certeza.
0: Justamente,
1: né?
0: Nosso charmoso.
1: Que é o campeonato... mais charmoso, né?
0: Justamente.
1: Tá certo. Muito obrigado, gente. Muito obrigado, Brenda, pela participação, tá? Obrigado, Matheus Rosa, pela participação. Obrigado, secretário, pela participação aí. E sucesso na competição. Estamos juntos.
0: Nós que agradecemos. Obrigadão, viu, Eldi?
1: Obrigado, portanto. O sorteio aconteceu, tudo certinho. A galera pode aguardar depois no grupo aí, tá? As informações, além, portanto, aí da fotos, também das filmagens, aqui mostrando a lesura, realmente, aí do sorteio que foi feito aqui ao vivo no programa Show de Bola. 11h23, intervalo, na volta já já com os destaques do profissional.
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1: 11 horas e 26 minutos. Três clubes já estão nas oitavas e finais da Copa do Brasil, tá? O Internacional, que venceu o Atlético por 3-2 ontem em Porto Alegre, na ida, aqui nas Minas Gerais, 2-1 para o Colorado, e o Fluminense, que venceu de 2-1 o Operário do Paraná, no Rio de Janeiro ontem, além do 0-0 na ida, além de Cruzeiro 1, Goiás 0, jogo realizado ontem no Mineirão, no Serra Dourada. O placar foi de 2-2. Chamar para cá para comentar o que ele viu desse jogo, aqui na programação sua, tá certo? O Edu Panzi comenta o que ele viu do jogo, 1-0 Cruzeiro.
2: Deu Cruzeiro 1-0, classificado, oitavas de final da Copa do Brasil. Venceu o Goiás com gol do KJ de pênalti aos 31 minutos da primeira etapa. E olha, 1-0 foi pouco. O Cruzeiro construiu o suficiente para ir para o vestiário no intervalo com pelo menos 2-3-0. Não fosse uma grande atuação, pelo menos o início de uma grande atuação do goleiro Tadeu, do Goiás. E no segundo tempo, mais ou menos a mesma história. O Cruzeiro criando, o Tadeu trabalhando e fazendo milagres. Só que mata-mata você não pode brincar com a sorte, né? O Cruzeiro desperdiçou muitas chances e no final tomou um sufoco. Goiás mandou bola na trave, Fabrício Bruno tirou bola em cima da linha e foi um verdadeiro Deus nos acuda. Mas, no final das contas, o Cruzeiro venceu 1-0, está classificado e agora é olhar para frente, é olhar para o Brasileirão, Palmeiras pela frente e em seguida o Boca Juniors na Copa Libertadores.
3: Pênalti depois de 3 cobranças consecutivas de escanteio. Há uma disputa pelo alto, a bola vai no prazo do zagueiro Ramon. No VAR, pênalti marcado. Caio Nóia vem para a cobrança do pênalti. Ele contra o Tadeu, autoriza a cobrança de KJ, expectativa da nação celeste no Mineirão. KJ partiu, bateu, é gol!

0: Cruzeiro! Cruzeiro! Cruzeiro, adivinha de quem? Do artilheiro! KJ faz o K imediatamente! Pênalti bem batido!
1: 1-0 para o Cruzeiro, time classificado para os oitavos. Agora aguardar os jogos de volta dos demais acontecerem, né? E depois do sorteio para saber quem enfrentar aí já nos oitavos e finais da Copa do Brasil. Lembrar que teremos, portanto, hoje os seguintes jogos, tá certo? Logo mais às 7 horas tem Vasco e Paysandu no Rio de Janeiro. Na ida, 2-0 para o Vascão. E em Caxias, Juventude e São Paulo. Na ida, 1-0 para o São Paulo. 7:30 em Curitiba, o Coxa e o Santos se enfrentam. Na ida, 0-0. 8:30 em Mirassol e Bragantino. Na ida, 1-1. O Jacuipense recebe o Palmeiras. Na ida, em São Paulo, 3-0 para a equipe verde. Às 9:30, em Belém, Remo e Bahia. Jogo da ida, 3-1 para o Remo. E lá no Ceará, em Fortaleza, Ceará recebendo o Atlético na ida, placar de 2-1 para a equipe mineira. Vamos saber aqui, rapidão, as informações do Atlético com ele, Paulo Azeredo.
2: É isso mesmo, o Atlético pega hoje o Ceará, 9:30 da noite no Castelão, e tem desfalques importantes para este jogo. Estou falando de Juan, zagueiro, Vitor Hugo, meia atacante, e também Gustavo Scarpa, todos entregues ao departamento médico. Em compensação, Barba Domingues terá retornos de Lianco e Alan Franco, que cumpriram a suspensão contra o Botafogo no Campeonato Brasileiro. O provável galo para pegar o Vozão, o Ceará, hoje 9:30 no Castelão, com Everson, Natanael, Ivan Roman, Lianco, Alonso e Renan Lodi. O meio campo com Maicon, Alan Franco e Bernard. Na frente a dupla, Minda e Cassierra. Deve ser este o galo. E hoje

0: tem recorde no Galo, hein? Mais um, agora do Everson, que vai chegar a 36 jogos com a camisa do Atlético na Copa do Brasil e se tornar, portanto, o jogador na história do clube que mais vestiu a camisa do Galo em jogos por esta competição.
1: Para a rede Itasati,
0: para o repórter Paulo Azevedo.
2: Valeu, Paulo. 11h31, final dos shows. Demais jogos serão amanhã. Tá final do show, vem o Montanhoso Notícias. Lembrem-se, não use drogas, pratique esportes e viva a vida. É. Bom dia, batucamos, batucamos, estamos subindo.
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2: 11h31.

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0: 11h35, agora chegando as notícias de vazante da região para você que acompanha 93 FM aqui em Montanhesa. Bom dia, Maurício Araújo.
1: Bom dia para você, Isaac, com a redação de Estênio Frank e a direção-geral de Romão Gonçalves Dias. Confira agora os destaques do nosso Montanhesa Notícias.
0: A gente vai levar ao conhecimento do nosso povo e dos nossos ouvintes o que aconteceu na última segunda-feira na reunião da Câmara Municipal.
1: Isso, golpe do falso advogado continuou na região, viu, Isaac? Dessa vez a vítima foi lá do município de Guardamó.
0: Com apenas um bilhete, moradora de Vazante recebe carro zero da rifa da padroeira Nossa Senhora da Lapa.
1: Está no ar para você com estas e outras notícias, o nosso Montanhesa Notícias.
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0: 11h37, tempo e temperatura com você, Maurício Araújo.
1: Olha, muito sol na cidade, Nascida da Fé, céu aberto durante a tarde, poderá haver uma mudança e o céu ficar parcialmente nublado, mas por enquanto agora é aquele céu aberto mesmo, Isaac, com muito sol. De acordo com o Instituto Nacional de Meteorologia, 18 graus foi a temperatura registrada durante a madrugada, hoje deve chegar aí a 28 graus. Durante o período da tarde. Vamos aguardar esse tempo e a temperatura para hoje na cidade de Vazante.
0: 11h38, o Legislativo Vazantino voltou às suas atividades normais nesta segunda-feira na Câmara Municipal de Vazante, iniciando aí a 7ª sessão ordinária da legislatura 2025-2028.
1: Na pauta, os vereadores apreciaram projetos de resolução que concederam títulos de cidadania honorária a Luciene de Souza Bento. Também entraram em discussão a votação que concede título de cidadão honorário a Lívia Santos Galvão e também o Edil Passos de Araújo, que é o comandante da Polícia Militar, além do título de cidadão, ao Mário Antônio de Jesus e Paulirã Batista da Silva. Todas as matérias apresentadas no plenário, aprovadas por unanimidade, o Isaac. Na Câmara de Vereadores, também na última reunião, houve lá a moção de aplausos para a paróquia Nossa Senhora do Carmo, com os seus atores e colaboradores também, voluntários, durante a encenação da Paixão de Cristo. Padre Luiz Guilherme e Marlene Meire, que estavam ali também na organização, falaram dessa moção de aplausos e do reconhecimento dos vereadores.
4: Hoje nós recebemos a moção de aplausos, né, pela 5ª edição da encenação da Paixão de Cristo aqui no Junto da Câmara dos Vereadores. Uma emoção para nós, enquanto organizadores dessa encenação, portanto, ajudar na vivência, testemunho da fé diante da nossa comunidade. Nós aqui que nós temos a cidade nascida da fé, né, que também, tanto o turismo religioso que tem aumentado, e nós temos avançado também nesse incentivo junto com a Paixão de Cristo.
5: Aumenta ainda mais a autoestima dos atores para que o ano que vem seja ainda maior.
4: Sim, aumenta a autoestima de cada um que ajudou, que incentivou e também a oportunidade de muitos outros participarem também, né? Nós estamos nessa 5ª edição, coisas que sempre tem a evoluir na Paixão de Cristo, na encenação. Então, muitos se sentem motivados a dedicar ainda mais para a próxima edição.
6: A gente vem com muita alegria, né? Porque é uma dedicação que a gente tem de coração. A gente faz com amor mesmo e, como o padre disse ali, a gente vai para as madrugadas e dedica tudo, a gente dá tudo ali, sabe, Maurício? Então é muito bom saber e ver que é reconhecido o trabalho e que o nosso objetivo também foi alcançado, porque o nosso objetivo ali é unicamente evangelizar, unicamente levar Jesus.

0: Deus no coração das pessoas, um pouquinho daquilo que ele viveu por cada um de nós, né? E que muitas das vezes a gente não valoriza, a gente não reconhece, leva a vida de qualquer forma, como o presidente disse, né? O mundo está vazio e a gente não pode perder a oportunidade de levar o que preenche verdadeiramente o ser humano.
1: Agora, Marlene, o que deixa, acredito vocês, bastante felizes, quem está na organização, assim como os atores, é a multidão que tem comparecido nesses últimos anos, que a gente vem de uma crescente, né? Cada ano, mais pessoas, mais devotos e mais católicos participando.
0: Verdade. Desde o primeiro ano, a participação já foi muito boa. E a gente, cada ano, busca melhorar, modificar alguma coisa, acrescentar alguma coisa. E a população vai realmente, abraça verdadeiramente. E não só o católico, Maurício. O que é melhor ainda, porque a gente alcança não só o católico.
1: Os evangélicos também estão
0: também
1: participando.
0: Também vão muitos mesmo. E Deus, Jesus é um só, e foi por eles, foi por nós. Né? Então, assim, independente da crença, nós queremos ali pessoas.
2: Isaac, uma outra moção de aplauso também, que foi reconhecida pelo vereador Cabo Augusto, que apresentou a moção de aplauso e aprovada pelos demais vereadores, foi para a equipe do Instituto Estadual de Florestas, que também recebeu a moção de aplauso em nome da unidade de conservação pelos investimentos que na unidade, viu? Foi realmente aí um valor significativo e lá estava vários representantes do Instituto Estadual de Florestas, entre eles o Marcos Guimarães, que falou a nossa reportagem.
3: Muito nos engrandece, muito nos felicita essa moção de aplausos, né, proposta pelos vereadores aqui do município de Vazante, em reconhecimento a um trabalho que a gente vem executando na unidade de conservação, o Monumento Lapa Nova. Esse monumento, essa unidade de conservação, ela vem passando ao longo dos anos por uma série de investimentos, grandiosos investimentos, onde nós estamos iniciando o processo de estruturação dessa unidade para que nós possamos dar mais qualidade para a recepção dos turistas, para que nós possamos fazer o nosso trabalho de gestão ambiental, de educação ambiental e todas as outras vertentes que estão aliadas ao aspecto da preservação dos recursos naturais. Lembrando que Vazante tem esse perfil do turismo, o turismo religioso, esse turismo cultural, que é um dos motes que nós temos a trabalhar. Amplificar esse turismo, dar uma fonte de renda, aumentar os aspectos de um turismo de base social mais próximo. Então, esse trabalho nosso, ele tem o aspecto de preservação, mas também um aspecto de fomento às atividades econômicas neste município tão importante para a região Noroeste.
1: Novos investimentos virão, quer dizer, é um projeto que ainda está em fase inicial.
3: Correto. Novos investimentos já estão orçados e aprovados, a construção do centro de visitantes, que é onde nós teremos um receptivo para que essas pessoas, ao virem visitar a cidade de Vazante, tenham alojamentos, auditórios, salas de reunião, então a gente pode receber melhor o visitante. E também um outro ambiente que é extremamente importante, que é a Casa do Pesquisador, para que a gente possa também ter, além desse turismo que já é corrente, um turismo qualificado tecnicamente, onde os pesquisadores terão um ambiente para vir fazer as pesquisas, as análises dentro da caverna, né, identificação de novos espécimes. Então é um trabalho que esse investimento estruturante já está aprovado e nós esperamos em curto prazo entregarmos a unidade de conservação instrumentalizada, preparada, finalizada para receber esse turista e a comunidade vazantina e de todo o Brasil.
1: Ô Márcio, você fez questão de salientar e não enaltecer o trabalho do Fernando Silva e do Gilberto também. Quer dizer, um trabalho que você teve um reconhecimento também desses dois profissionais.
3: É claro, é extremamente importante a presença do Instituto Estadual de Florestas, mas esse instituto, todo o nosso trabalho, depende da atuação das pessoas e pessoas do território, como o nosso gestor Gilberto, como o nosso gestor Fernando, que se encontra aqui na região desde o seu ingresso dentro do IEF há mais de 30 anos. E essas pessoas são cruciais para fazer a aproximação da população. Eles conhecem o território, conhecem as necessidades e as vicissitudes que existem na gestão de unidade de conservação tão importante. Então, essa moção de aplauso, a gente dedica ela também a esses dois personagens tão importantes para a gestão do Monumento Lapa Nova de Vazante. Nós somos personagens que dão suporte para que esses possam brilhar e executar o seu trabalho de forma extremamente competente, como os senhores são testemunhas aqui na região.
1: E a meta é levar um número maior de visitantes, não só na festa da Lapa. Você falou, nós precisamos levar esse número de visitantes

0: universalmente, indiferente da festa da Lapa.
1: Perfeito. Essa é uma percepção que já está internalizada dentro do município. Esse é um município muito pujante, município muito rico, mas lastreado em uma atividade econômica de uma empresa. Essa atividade econômica é uma atividade finita. Então, nós precisamos, como ente público, todas as entidades envolvidas, construir um cenário para que Vazante possa continuar crescendo, para que essa população tenha acesso aos recursos a partir dessa mudança de perfil. E o que a gente espera é que, nos próximos anos, nós tenhamos sim a visitação de 3 mil pessoas mensais, não somente no período da Festa da Lapa. Que isso se torne até uma possibilidade de ampliação desse número de pessoas. Aí é o momento em que a comunidade vazentina vai ter opções de renda, opções de lazer, opção de trabalho, e é isso que a gente espera para um futuro. Que Vazante se torne uma cidade sustentável com base naquilo que ela tem de melhor, que é o seu potencial turístico.
2: Isaac, esse que falou é Marcos Guimarães, ele é supervisor regional do Instituto Estadual de Florestas e, quando fez uso lá da tribuna mesmo nessa entrevista, ele teceu elogios, né, ao Gilberto pelo planejamento, pela gestão, né, desse dinheiro que está sendo aplicado na unidade de conservação de Vazante. No final da reunião, o presidente Victor Amaral também falou a nossa reportagem.
3: Dentro do trabalho do legislativo, das prerrogativas, tem do papel de fiscalizar, papel de legislar, temos também essa responsabilidade de reconhecer que as moções fazem parte da tramitação do trabalho do legislativo e são cidadãos, pessoas de bem, que fazem serviços relevantes e importantes dentro da nossa comunidade. Então, o legislativo feliz, os vereadores trazendo as proposições, todas aprovadas por unanimidade dos presentes, e nós seguimos trabalhando, muitas pautas sendo apresentadas e tramitadas, investimentos previstos, temos assuntos frágeis, pautas que a comunidade espera há bastante tempo, então a gente já tem trabalhado, a gente deve trazer isso a conhecimento da comunidade. O legislativo, volto a reafirmar, que em hipótese alguma, em nome de todos, nós seremos omissos. A tramitação é lenta, leva investimento, então tudo necessita-se de recursos. Nós temos também que entender que não se criam projetos do dia para a noite, né? Então a comunidade tem um anseio grande e nós vamos entregar os resultados que a população realmente precisa. Nós temos emendas sendo empenhadas, emendas previstas a qualquer momento a serem pagas através da articulação do trabalho dos vereadores, recursos que vão ser aportados na área da saúde, como recursos para cirurgias e exames. Então, nós temos vários deputados, recursos que vão ser aportados na área social, como também na área do desenvolvimento da infraestrutura. Temos o projeto habitacional, já caminhando aí para os trâmites finais para dar início à construção das casas, que é um sonho da nossa população. Tivemos o anúncio aí do projeto executivo, né, da entrega, da tramitação de entrega, do projeto da rodovia LMG 706. Então, isso tudo é fruto do trabalho do Legislativo Municipal em alinhamento com o Executivo. São poderes distintos, mas há uma necessidade do diálogo para se fazer o feito. A gente não vai conseguir chegar em resultados, em benefícios, em projetos, em melhorias na qualidade de vida da população, se a gente não tiver em sintonia de diálogo, remando todo mundo no mesmo sentido, de fazer aquilo que realmente precisa ser feito. Então tem muito trabalho pela frente. Vamos seguir trabalhando com muita humildade, com muito comprometimento, com muita seriedade, em prol da gente trazer os resultados para a nossa população. Nós tenhamos uma semana abençoada, iluminada, com muita saúde e paz. Novamente aqui, mediante a representatividade do Legislativo, a grande perca do nosso amigo Badalão, então assim, uma perca para a nossa cultura, ele também como cidadão, como companheiro, uma grande história deixada, um legado a ser seguido por todos nós. Eu solidarizo com a família, com a esposa Dona Sônia, com os filhos, e também essa casa pretende trazer uma forma de reconhecimento, né, tá, vai se tramitar aí uma moção de pesar em prol, né, a pessoa, a história de quem foi Badalá.
2: Faltam 10 minutos para o meio-dia.
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3: Faltando 7 minutos para o meio-dia, foi entregue no início da tarde de ontem o carro zero quilômetro para a ganhadora Stephanie Oreani, Maurício.
4: É, a Stephanie, ela é moradora de Vazante e foi a ganhadora, né, desse carro zero quilômetro Fit Mobi, que foi o principal prêmio, Isaac, das festividades em homenagem à Nossa Senhora da Lapa.
3: O sorteio aconteceu, foi no dia da padroeira, no domingo, dia 3, e a entrega do prêmio aconteceu ontem.
4: Então, Isaac, a Stephanie, que comprou apenas um bilhete, sim, ela não estava presente lá no local no momento do sorteio, ficou sabendo que ela ganhou o carro zero quilômetro através de um áudio num grupo de amigos pelo WhatsApp. E ela duvidou que havia ganhado um prêmio tão valioso. Eu estava até lá no momento, quando alguém falou, Maurício, ela não está acreditando que ganhou o carro zero quilômetro.
3: Rapaz, a história dela, ela contou muito bonita. Ela foi pagar o bilhete, estava já ali finalmente. Eu não sei em que local ela estava. E ela e o namorado foi pagar. Aí não passou, era no Pix, não passou o Pix. Ela tinha um cartão, passou o cartão dela. E eles somaram forças, acreditando que já estava com aquele carro, é assim que funciona a força do poder da mente, e aí deu certo para ela. E quem sabe um dia pode dar certo para você, para mim e para os demais que acreditarem e tiverem fé.
4: É um carro bem avaliado hoje, dos carros populares, talvez o mais é caro, né? Valor quase de R$70 mil pelo modelo dele. E já virou tradição. Provavelmente, é claro, que os festeiros e conselho paroquial, padre, já trabalha com o objetivo, já mentalizando aí, né, um próximo carro zero quilômetro para o ano de 2027.
3: 5 minutos, faz o intervalo. Última notícia: golpe do falso advogado faz uma vítima no município de Guardamó.
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6: Menos de um minuto para o meio-dia. Mais uma vítima pelo Brasil afora. Inclusive aqui, cidade vizinha, no município de Guardamó, foi vítima do falso advogado, hein, Maurício?
7: Olha, Isaac, esse é um golpe que nós estamos falando, mas constantemente tem alguém caindo nesse golpe do falso advogado. Tem sido aí registrado recentemente na cidade de Guardamó pelo menos 3 pessoas que relataram terem sido procuradas por um suposto advogado que entra em contato pelo WhatsApp utilizando a identidade de profissionais conhecidos do município. Em um dos casos, a vítima acabou caindo e sofreu aí um prejuízo financeiro.
6: O que acontece, Maurício, é que muitas das vezes são as pessoas idosas, as pessoas menos esclarecidas com o WhatsApp, com o celular, e finda que caem no golpe, não só do advogado, em outros também. Durante a conversa que a pessoa estava com o golpista, afirmou que ela teria que passar um valor, né? Teria um valor a receber referente a um suposto processo de divórcio daquela pessoa, que foi uma senhora.

0: senhora aí que estava envolvida nesse golpe. No entanto, para a liberação do dinheiro, ela tinha que adiantar uma certa quantia. E aí, Maurício, qual a quantia?
1: Então, acreditando na veracidade, ou seja, ser verdade aquela ligação, a vítima realizou duas transferências via Pix no valor de R$500, foi a primeira, e R$990 a segunda. Isso para a chave informada pelo suspeito. Em seguida, efetuou outras duas movimentações bancárias, que somaram o quê? R$ 2.294 ao todo. O prejuízo, Isaac, chegou a R$ 3.784, quase R$ 4.000.
0: Meio-dia, um minuto. A gente já falou várias vezes, já tem um comercial, tem um esporte aqui de advertência e de orientação, então fiquem atentos, não caiam, não dê atenção, se você não conhece o número, não
1: é
0: não?
1: É verdade, tem que ficar sempre atento que os golpes estão aí, são muitos. Né? Então, abra o olho, vem aí o Frequência Jovem e eu retorno às 15 horas. Juntos estaremos no Bem Sertanejo.
0: Boa tarde a todos.
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2: Ótima tarde a todo mundo, agora 12 horas e 7 minutos, estamos chegando no Frequência Jovem, edição de quarta-feira, 13 de maio de 2026. E hoje é um dia importante, hein? Dia de Nossa Senhora de Fátima, a padroeira de todo o nosso mundo afora, o Coração Imaculado de Fátima, padroeira de Portugal. Lá foi aonde ela se manifestou várias e várias vezes, a irmã Lúcia e a todos os outros participantes em especial. A irmã Lúcia, as videntes, as crianças que tinham a vidência de audição, a vidência na visibilidade de ver e também a vidência de que não ouvia. Ouvia, via e ouvia e não ouvia, que foi o caso que aconteceu com a Jacinta. A Jacinta, ela ouvia. Ela ouvia e ainda via. Agora, o Francisco, ele via, mas não ouvia. E a Lúcia, ela passava toda a mensagem, assim como todo mundo ficava totalmente flexibilizado naquele ano. As seis aparições da Virgem naquela época, né? Aí depois faleceu Francisco, faleceu Jacinta e ficou a irmã Lúcia por bons e bons tempos aí no seu falecimento na década de 90. Vamos juntos agora até as 15 horas, nesse dia tão abençoado, que Nossa Senhora de Fátima nos abençoe, nos interceda através do seu coração com Cristo lá em cima, para que nós tenha uma quarta-feira super produtiva. Agroplay, Vida Louca com Ana Castela, abre a nossa programação de hoje.
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1: Meio-dia e 14 minutos.
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2: Hora certinha pra você agora, 12h16 aqui na sua tarde de quarta-feira. Hoje um dia importante pra toda a nossa comunidade. É um dia de algumas áreas importantes também pro nosso consentimento agropecuário. Cadê o calendário aqui? O calendário tá aqui do meu lado, aqui na minha CPU da esquerda. Já estou notando aqui o que hoje iremos homenagear. Hoje é o dia do automóvel, também reconhecido como dia do automóvel e da estrada de rodagem. Então é um dia importante, 13 de maio. Existem várias teorias por que é celebrado nesta data. A data foi criada no ano de 1934 por Getúlio Vargas, que assinou o decreto no 24.224 em 11 de maio de 1934. A origem do dia do automóvel, uma das versões afirma que a data seria uma homenagem a Berta Benz, esposa de Carl Benz, um dos criadores do primeiro carro para venda do mundo, o Benz Panther Motor Ranger, ou o Motor Car. E isso e outras versões da data comemora também a produção do Bell Car, tido como um dos primeiros carros de passeio brasileiro, o modelo da VMAG, Veículos e Máquinas Agrícolas, PO-SA, e teria um motor de 1.0 de dois tempos com um bloco aí também verde-amarela Sunfunge. É uma grande hipótese, né? A abertura da primeira estrada pavimentada no Brasil, a rodovia que ligou o Rio de Janeiro a Petrópolis, com cerca de 66 quilômetros aí, em 13 de maio de 1926. Então, parabéns a todos os vendedores de automóveis, sempre estão aí nos ouvindo, nos dando essa oportunidade também de abraçar vocês aí na frequência, porque cada venda de carro é um sonho realizado para todos os grandes compradores aí que têm a vida facilitada no decorrer do dia a dia, né? Hoje a geração muda muito, né? Tem vários carros aí, a Kombi tem uma versão nova, o Golzinho Bolinha já recebeu várias versões, a Saveiro também, agora vem a Paraty também, que tem uma movimentação boa, o Golzinho Quadrado hoje já é outra versão, então também é uma movimentação super especial. Agora, continuando aqui, várias áreas hoje queremos parabenizar na sequência da nossa tarde. Tem muitas áreas aqui para poder aqui a gente dar justificadamente as nossas felicitações, e a gente vai fazendo isso no decorrer da programação aqui do Frequência Jovem de hoje. 12h19 agora na sua tarde, bom apetite para quem está almoçando. Agora quem canta, Mari Fernandes, aqui na sua sequência.
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5: Frequência Jovem de volta, agora 12h32 aqui na sua tarde, inicinho aí de quarta-feira na grade da tarde da nossa programação. Para você agora, uma das maiores bandas de todos os tempos. Hoje cada um se encontra pelo seu canto. Já fizeram tantas turnês pelo Brasil, já passaram por Curitiba, lá no Paraná, já passaram também por São Paulo, pelo Rio de Janeiro e recentemente fizeram uma das turnês mais apaixonantes de toda a sua história de carreira. Coldplay chega agora para fazer a alegria de todos os fãs também da participação especial de Beyoncé.

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10: Ritmo jovem pra você, agora 12h50, 10 minutos faltando pra 1 hora da tarde, daqui a pouquinho, rumo à nossa segunda hora de transmissão do Frequência Jovem de hoje. Um abraço pra todas as academias, tem muitas academias aí que estão conectadas com a gente, ouvindo a nossa programação, lá pra Panificadora Quipão, Armazém do Trigo, sempre transmitindo a nossa audiência. Obrigado pelo carinho a todas as trabalhadoras e todas as colaboradoras lá do Armazém do Trigo. A nossa ótima tarde pra vocês, uma tarde produtiva, aí atendendo toda a clientela voltada pros lanches em geral. E também quero cumprimentar todos os nossos consultórios odontológicos, vários dentistas e odontológicos aí na endodontia, na ortodontia e também nos clínicos gerais, atendendo as demais aí pacientes também de toda a nossa audiência. Obrigado pelo carinho de vocês, todos os consultórios aí conectados também com a frequência da nossa Montanhesa FM. Aqui continuando, relembrando alguns dias importantes aqui nesta data de hoje, do dia 13. Hoje é dia do zootecnista. Zootecnista é celebrado no dia 13 de maio. Essa data homenageia ao profissional que se dedica

Dica em estudar e pesquisar o método de potencialização da produção animal, vegetal também com qualidade, sem prejudicar o meio ambiente e o bem-estar dos animais e a satisfação dos consumidores finais. Isso mesmo, o Dia do Zootecnista é comemorado no dia 13 de maio em homenagem à data da primeira aula do curso de zootecnia ministrado no Brasil, que foi em 13 de maio de 1966 no estado do Rio Grande do Sul. Oficialmente, a profissão de zootecnista só passou a ser regularizada no país a partir do decreto da Lei 5.550, em 4 de dezembro de 1968. A zootecnia é literalmente a arte animal, palavra formada a partir dos radicais gregos zoon e significada animal, e também tectine, que quer dizer a técnica ou arte. A zootecnia é uma mensagem super profissional dedicada à solução das crises da produção animal e de alimentos, sempre pensando no equilíbrio do ecossistema. Então, assim, o que acontece? O zootecnista, ele atua no gado de engorda, na sua linha de pecuária leiteira, para poder fazer aquele balanceamento sobre os alimentos, para não passar do cálcio, do potássio, da silagem, do milho, daquele farelo de trigo, do farelo de algodão, para poder ter todo aquele nutriente que o animal precisa para ele engordar e manter um peso de qualidade no processo lento. É o famoso momento de mão obra-prima aí para toda a pecuária em geral, tá certo? Obrigado pelo carinho e feliz dia do zootecnista a todos vocês e obrigado pelo trabalho prestado. Agora com a gente, Vitor Fernandes, nosso xará aqui na audiência, ele canta Vou Te Amar.

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6: Hora certinha agora, 1h05 na sua tarde aqui de quarta-feira, aqui 13 de maio de 2026. Minha mãe tá aqui parabenizando o irmão dela, nosso Tizezinho aqui, meu tio também na proporção primária. Aqui, ótima tarde, traz a mensagem de felicitações ao aniversariante do dia de hoje.
7: Boa tarde, Vitor. O meu boa tarde agora vai pro Zezinho lá na CEMOB, que tá fazendo aniversário hoje, que Nossa Senhora de Fátima abençoe ele muito mesmo, e que Nossa Senhora de Fátima dê tudo em dobro, tudo que ele tem fazido por nós, e que receba um abraço hoje de todos nós, né, meu, do seu pai, do Paulo Vitor, e seu. E fique com Deus, né? Um abraço a todos os funcionários da CEMOB, em especial o Paulo Vitor também, que está lá presente agora.

0: por Orlando, para todos que estão lá presentes lá. Vai o meu abraço, viu? Fala para ele que nós amamos muito ele. Zé, nós te ama muito mesmo. Receba hoje um abraço de coração.
1: Tá aí a mensagem, hein? Da felicidade aí a ele, completando mais uma idade nova hoje, tirando o dia também para trabalhar, recebendo um abraço de toda a equipe qualificada do seu departamento de trabalho lá pela Secretaria de Obras. Nossa última tarde cumprimentando também todos os outros trabalhadores de lá que estão nos carros e nos veículos aí, sintonizados na 93.5 da Emoção. 1h07 na sua tarde, agora quem canta para vocês essa clássica internacional.

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0: Muito mais jovem na audiência, aqui agora 1h18 na sua tarde, Padre Marcelo Rossi e Tiaguinho juntos.
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2: 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Com apenas um bilhete, moradora de Vazante ganha carro zero da rifa da padroeira. Foi entregue no início da tarde desta terça-feira, dia 12 de maio, o carro zero quilômetro para a ganhadora Stephanie Orreani. E a Stephanie Orreani, Carlisto da Silva, moradora de Vazante, foi a ganhadora sorteada aí de um carro zero quilômetro Fiat Mobi, o principal prêmio das festividades em homenagem à Nossa Senhora da Lapa. O sorteio aconteceu no domingo, dia 3 de maio, e a entrega do prêmio aconteceu no dia 12, nesta terça-feira, ontem. Stephanie, que comprou apenas um bilhete, não estava presente no local na hora do sorteio. Ficou sabendo através de um áudio em um grupo de amigos no WhatsApp e duvidou que havia ganhado o prêmio tão valioso. E vai aqui os nossos grandiosos agradecimentos também a todo o pessoal que foi voluntário e acreditou e comprou também essa rifa de modo aí participando. Às 12h30, mais um Minuto Notícias dentro do nosso Frequência

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6: Estamos de volta agora do breakzinho comercial. Um abraço também, ótima tarde para todos os ouvintes ali de Lagamar. O pessoal sempre conectado com a gente. Ótima tarde para vocês por aí. Aqui comigo, gente, hoje é um dia importante através do nosso calendário. Esse calendário de hoje é um calendário que ele está recheado de homenagens a todas as áreas de hoje da nossa linha brasileira a nível nacional. O Dia do Chefe de Cozinha é celebrado anualmente no dia 13 de maio. Cozinhar é uma arte. As pessoas que se dedicam para preparar deliciosos pratos são mais que profissionais, são artistas. Criatividade, paciência, empenho são algumas das características essenciais para a formação de um bom chefe de cozinha. Além das técnicas de chefe, o chefe de cozinha deve ter a sensibilidade necessária para adaptar as receitas de acordo com a ocasião. Atualmente, os chefes de cozinha atuam em diversos locais, como hotéis, restaurantes, escolas e em qualquer outro estabelecimento que seja necessária uma cozinha. Para atuar como chefe de cozinha, o profissional deve ter feito o curso de gastronomia e constantes formações com atualizações sobre as técnicas e truques gastronômicos. A origem do Dia do Chefe de Cozinha. Esse dia é importante porque, através da Associação Brasileira da Alta Gastronomia, ABAGA, em 1999, o Instituto era de homenagear o ato do prazer de cozinhar. E aí, esses profissionais são homenageados a nível mundial no dia 20 de outubro, quando comemora o Dia Internacional do Chefe de Cozinha. Então, parabéns a todos os profissionais da cozinha. Tanto o chefe de buffet, que faz os casamentos especiais, as chefes de cozinha, todos os cozinheiros, as cozinheiras que hoje, que trabalham nesse ambiente gourmet, é um dia tão importante. E hoje, vire para o lado que está aí, elogie sua esposa por ela fazer um prato gastronômico para você dentro de um final de semana em família. Fala para sua mamãe que toda a cozinha que ela faz, especialmente um prato delicioso, uma lasanha, um estrogonofe, é algo excepcional. A maior cozinheira de todos os tempos, as maiores chefes de cozinhas, é as nossas mamães. As ancestralidades que passa de mãe para filha e de filha vai para as futuras gerações. Vamos juntos? 1h36 agora, DJ Topo, Nari Drus e Yuri Redcopa. Vem agora essa música de qualidade para você aqui na sequência do Frequência de hoje.

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4: Muito bem, estamos de volta agora, 10 minutos para as 2 horas da tarde. Deixa eu abraçar aqui o povo lá da CEMOV. O povo aqui está participando com a gente. Victor, manda a música aí para a gente, aí na programação. O irmão está lá curtindo pelo carro. Obrigado aí pela audiência de vocês. Um abraço aí para todo mundo que está por aí curtindo a gente. Agora vamos de mais aqui internacionais, hein? Daqui a pouco eu mando aqui uma boa aqui de Fred Fabrício para essa galera lá da CEMOV ouvindo a nossa programação.

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2: Ouvintes, a hora certinha, agora 2:04. Atenção para essa utilidade pública. Passando aqui essa utilidade aqui para a gente estar atendendo aqui esses pertences perdidos aqui do que está aí na nossa sociedade aqui em Vazante. Só tomar nota aqui sobre ela, só acessar aqui a minha matéria para me ter aqui o acesso aqui prontinho sobre essa matéria que está aqui. Foi perdido um aparelho celular vindo...

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3: 2:17.
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4: Hora certinha agora com a gente, 2h19, daqui a pouco Minuto Notícias e logo mais às 15 horas, bem sertanejo aqui na nossa tarde da Montanhesa. Agora, hoje eu tô demais, Brisa Star e ela também participando também na potência do piseiro brasileiro e hoje um Fiat de qualidade com Deavelli Santos.

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3: 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Golpe do falso advogado faz vítima em Guardamó. Um golpe do falso advogado tem sido registrado recentemente nas cidades de Guardamó e toda a nossa região aqui. Pelo menos 3 pessoas relataram ter sido procuradas por um suposto advogado que entra em contato via WhatsApp, utilizando a identidade de profissionais conhecidos no município. Em um dos casos, a vítima acabou caindo, sofrendo prejuízo financeiro. De acordo com o registro da polícia, uma senhora procurou a polícia após ser enganada por um indivíduo que se apresentou como um advogado. Durante as conversas, o golpista afirmou que ela teria um valor a receber referente a um suposto processo de divórcio. No entanto, para a liberação do dinheiro, seria necessário o pagamento antecipado de algumas taxas. Acreditando na veracidade das informações, a vítima realizou 2 transferências via Pix, uma nos valores de R$ 500 e a segunda no valor de R$ 990 para a informada chave pelo suspeito. Em seguida, efetuou outras movimentações bancárias, que somam tudo R$ 2.294. E ao todo, somam prejuízo de R$ 3.784 levado aí por esse golpista. Mantenha atento em você, tome cuidado com alguns links compartilhados, entre outras coisas. Mais uma vítima lá no município de Guardamó. No Bem Sertanejo, das 3h30, continua mais aí o Minuto Notícia.
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da nossa audiência, do nosso Frequência Jovem. Aqui com a gente agora, quero abraçar a todos os profissionais que hoje também completa mais uma idade nova. Obrigado a vocês que são os médicos, que são também profissionais de outras áreas, que hoje está fazendo aniversário e é o seu dia pessoal, o dia de que você completa mais uma idade nova. Felicidades para vocês, obrigado sempre pela colaboração e por sempre estar aí curtindo a nossa audiência em potência máxima. Passando pela minha lista no Facebook, aproveitando aqui a oportunidade, felicidades a Sara Borges e ao Fernando da Silva Costa. Parabéns para vocês, completando a idade nova hoje. E hoje também, destacando, é o Dia Nacional da Fraternidade. É celebrado anualmente em 13 de maio no Brasil, também conhecido como Dia da Fraternidade Brasileira. Esta data celebra um dos valores mais importantes para manter a união e a paz numa sociedade, a fraternidade. A ideia da fraternidade está baseada no conceito de todos os seres humanos são iguais nesse sentido. Devem ser tratados igualmente com dignidade e respeito. Assim, a fraternidade faz com que todos os seres humanos sejam iguais ao status de irmãos, devendo possuir direitos iguais, independente da orientação sexual, etnia, religião ou classe econômica. Nesse contexto, o Dia da Fraternidade procura alertar as pessoas para a desigualdade que ainda existe no mundo. Agora, quem canta na sequência é Pabllo Vittar e Dupé. Bora curtir daqui a pouquinho, reta final de Frequência Jovem.

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4: Hora certinha, 10 minutos faltando para as 15 horas, estou indo embora. Obrigado por todos que estiveram aqui comigo participando hoje dessa edição de quarta-feira. Amanhã nos encontramos em mais um encontro super especial e bacana da

Boa quinta-feira, linda, especial e maravilhosa, dia 14 de maio. Estamos chegando na metade do mês, na próxima sexta-feira, no dia 15, o mês de 31 dias úteis. Ainda sobre o signo de touros, estação ainda é outono, estamos aí nessa semana tão especial. Hoje é o 133º dia, hein, do ano, hein, em uma expectativa super especial aí, movimentando para poder vencer os primeiros 6 meses do ano para o primeiro semestre e depois da abertura aí para os outros 6 meses restantes aí do ano, a partir do mês 7, que é o mês de julho. Daqui a pouco chega a época das quadrilhas, no mês de junho, hein, já começa já, né, a fogueira de São João, toda aquela mistura toda envolvendo aí essa grande comunidade especial. Agora o Bem Sertanejo chega, Breno e Matheus, descer para vencer, é o que a gente finaliza a nossa audiência de hoje. Um abraço, pessoal, até amanhã!

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A música sertaneja chegando pra você na sua tarde. Maurício Araújo está chegando, vai ficar pertinho de você com muita música bonita. Esse é o bem sertanejo, né? Pra quem já está aí no batente desde manhãzinha, um forte abraço. E agora rompendo mais um pedaço do dia, mais um pedaço da tarde. E lá para 5 horas, 5 e meia, a gente finaliza para começar tudo de novo amanhã, se Deus quiser, né? Obrigado sempre pela audiência, obrigado pela companhia. Você sabe que aqui o sistema é bruto, aqui não tem espaço para modinha. Aqui a gente toca no seu coração. Racine Rafael.

0: Paulinho Paulino, aqui no Bem Sertanejo. Que letra, hein? Casa do Vovô. Linda demais essa música. Aqui no Bem Sertanejo. Olha, amanhã, todos que estiveram presentes na despedida lá do Badalão, amanhã é um dia importante, que amanhã vai ser a missa de sétimo dia lá na igreja, na paróquia Nossa Senhora do Carmo. Então, às 19 horas amanhã, nós teremos aí a missa de sétimo dia pela alma do nosso amigo Antônio Donizete Dias, o Badalão. Vai ser lá na paróquia Nossa Senhora do Carmo, lá no bairro Novo Horizonte. Às 19 horas, ó, todos os violeiros, carreiros, amigos, familiares, todos presentes para a gente celebrar a missa de sétimo dia pela sua alma.
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0: Um abraço para Joana, também para o Galo, lá no sítio, Tião Correia. Dona do meu destino, Zé Henrique Gabriel.

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0: Olha, amanhã, às 19 horas, convido vocês em nome da Sônia, em nome das filhas, dos filhos, do meu amigo Badalão, para a missa de sétimo dia, que será celebrada às 19 horas, lá na paróquia Nossa Senhora do Carmo, lá no bairro Novo Horizonte. Então, todos convidados para este momento, para estarmos lá na celebração da missa de sétimo dia pela alma do Antônio Donizete Dias, o nosso eterno, inesquecível, né, Badalão? Todos convidados.
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0: 4h20, onde anda você, hein?

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1: 4:26.
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0: 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Grande produtor de café, leite, alho, batata e frutas como morango e a laranja, a produção de grãos em Minas tem literalmente ganhado mais terreno nos últimos anos. Um estudo da Secretaria de Estado da Agricultura e Pecuária, a SEAPA, revela que a produção de milho, feijão, sorgo e soja no estado saltou de 11,8 milhões de toneladas em 2015-2016 para uma estimativa de 18,9 milhões de toneladas na safra 2025-2026, um crescimento de 61%, que coloca o estado de Minas na sexta posição nacional, respondendo por aproximadamente 6% da produção brasileira.
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4: Dezenove minutos faltando para 5, Maurício. Estamos te ouvindo aqui no Chapadão do Pauterra. Tá aqui na lavoura. Manda um luzão para nós. E manda um para nós e do Ataíde Alexandre. Manda um abraço aqui para o Fábio. Também para o Toninho. E para o Alcântara, nós estamos aqui no município de Coromandel, trabalhando e escutando o seu programa O Bem Sertanejo. Deixa eu ver mais aqui. Marilda Dorvalina, opa, você tá joia. Depois manda para nós o Belmonte Amaraí. Manda aí para os meus pais, o Sebastião Marcolino e minha mãe Luzia. Ô Luzia, um abração para você, para o Sebastião Marcolino.

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1: Cinco horas da cidade, nascida da fé. Uma super tarde, tá no trabalho ainda, hein? Tá? Ô, Maurício, vou até às 5h30 aqui, aproveitar o tempo, né? Acabar mais um restinho de massa aqui e vamos embora, né? Daqui a pouquinho eu chego em casa, beleza. Mas o radinho tá ligado, isso que é importante, né? Quero abraçar aí todo o pessoal que sintoniza, né? É, trabalhando e ouvindo aí a Montanheza. O pessoal do comércio, o pessoal também nas ordenhas, tirando leite, lá no cantinho, lá no Mourão da Porteira, lá naquele cantinho lá, o radinho tá ligado, né? Grande abraço aí pra todos, trabalhando e ouvindo a gente no meio rural, aqui na cidade, pra você que viaja também, né? Os motoristas, os profissionais do volante, gostam de cortar estrada, mas vai sintonizando aí nas emissoras, né? E a nossa é uma das emissoras da região também, que o pessoal ouve muito viajando, dirigindo, trabalhando e ouvindo aí a 93.5, beleza? Bom demais, né? Obrigado sempre pela audiência. Lembrando que neste sábado tem forrozão com forró bom ali na Music Hall, viu? 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Oh, vamos lá! Se quem ainda não foi no forrozão do Maurício Araújo, tô esperando você.

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6: Um abraço, meu amigo Ledson, lá do Minas Caipira. Rapaz, mandou uma mensagem pra mim e falou: Maurício, avisa aí o pessoal que gosta de futebol, né? As juventudes, os adolescentes, que chegou aqui as figurinhas da Copa do Mundo. Ah, aquelas figurinhas, né, que faz lá os times, as seleções, tá certo. Então tá lá, hein? Se você tá querendo já colecionar e formar o seu time, a sua seleção, chegou lá as figurinhas da Copa do Mundo lá no Minas Caipira, do meu amigo Ledson. Meu amigo Natal, também tá com o rádio ligado. Ô Maurício, como é que tá? Tá joia, Natal? Tô te aguardando lá no Forrozão.

Assustado, viu? Beleza? Devagarzinho, nós aprendendo a dançar esse trem, né? Vai dar uns passos ali, outro ali, tá? Fica olhando. É fácil de aprender, senhor. Quanto mais dança, melhor fica. Eita! Rio Negro e Solimões, quero sua volta.

0: Atendendo aqui a nossa ouvinte, a dona Maria Rocena, lá da Boa Vista. É Boa Vista mesmo, né? Do São Brás.
1: Boa tarde, Maurício Araújo.
0: Tudo bem com a senhora?
1: Fazenda da Boa Vista.
0: Boa Vista.
1: Eu queria desejar muitos anos de vida. O aniversário. Que Deus dá ela muitos anos de vida, saúde, paz. É minha filhada Paula Cristina. Mora lá no Retiro da Roça. E desejar muitos, muitos anos de vida para ela e para a família dela, que ela tenha uma vida muito boa. E para você também, Maurício, nossa companhia aqui é a Montanhesa.
0: Obrigado, tá bom? Dona Maria.
1: A Montanhesa tá beleza.
0: Um abraço para a senhora.
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0: Um abraço, meu compadre Neide. É, o Neide tá me ouvindo, é o Negão. Tá me ouvindo lá em Lagamar. Tá em Lagamar mesmo, Negão? É o Neide Jacinto. Grande abraço.

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0: Lá em Belo Horizonte, o Gustavo, também o Pedro Bento, o pessoal tá lá ouvindo Bem Sertanejo, tá pedindo uma do João Bosco e Vinícius, um abraço pra você, Gustavo, todo o pessoal aí, tá me ouvindo em BH, Belo Horizonte, Maria das Dores, da Fazenda Veredinha, alô das Dores.
2: Ô Maurício, boa tarde.
0: Beleza?
2: É Maria das Dores, da Fazenda Veredinha.
0: Diga aí, das Dores.
2: Eu queria ouvir uma música, qualquer uma do Guilherme Silva. E ofereço para toda a minha família aí de Valente dos Adriano. Ofereço para meu filho Osiel, do Forró Bom. Ofereço para o Ézio, para o Rogério. E para todos que gostaram da música, viu? E ofereço também para o meu filho Gustavo, que está aqui na roça. O meu esposo Nego. E para todo o pessoal aqui da Biboca.
0: Beleza.
2: Tá na montanhesa? Tá, beleza.
0: Beleza das Dores.
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1: 5h26.
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1: 5:31. 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Com o fim da taxa das blusinhas, anunciado nesta terça-feira pelo governo, compras internacionais de $50 voltarão a ser isentas da cobrança do Imposto de Importação Federal. A iniciativa de zerar a cobrança da tarifa sobre os produtos importados foi oficializada em medida provisória publicada em edição extra do Diário Oficial da União e entra em vigor a partir de hoje, exatamente dia 13, quarta-feira.
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5: Um abraço, meu amigo Baltazar Alves. Tá ali, ó, na chácara, no setor de chácaras do meu amigo Paulo Rodolfo. Como é que tá aí, Baltazar? Tudo jóia? Tudo tranquilo? Abração pra você. Iniciando a noite, lugar aí abençoado, lugar muito bonito, né? Vou mandar uma moda bonita pra você, viu? E o meu amigo Valtão da Tunica falou: Maurício, manda um abraço aí pra todo o pessoal e os carreiros que estão indo agora, não sei se é hoje ou se é a partir de amanhã, pra mais uma festa de carro de bois aí em Matutina. Aqui em Matutina é uma viagem, hein? Tá muito pertinho, não tá longe demais não, mas não tá pertinho não. Pessoal que tá saindo de Vazante, indo para Matutina, festa do carro de bois. O Barreirito canta para o Baltazar e os dois mineiros cantam para os carreiros de Vazante de Matutina. Esta noite.

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2: Olha, a Célia Lopes está chegando, vai apresentar o Pediu Tocou. Amanhã, se o nosso bom Deus nos permitir, de volta, estaremos aqui às 15 horas com Bem Sertanejo. Um forte abraço, desejo uma super noite, que seja uma noite abençoada e que amanhã seja um dia bom demais, né? Se hoje foi bom, vamos torcer, vamos pedir a Deus e sermos otimistas e acreditar que amanhã vai ser melhor. Um forte abraço.

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3: A 13 de março.
4: Boa tarde, querido povo de Deus, e eu começo essa oração com essa linda música. Ave Maria, a 13 de maio, na cova da Iria, Nossa Senhora de Fátima, rogai por nós, Nossa Senhora de Fátima. Rogai por nós, em nome do Pai,
5: do Filho, do Espírito Santo.
4: Amém. Senhor, no final desse dia, eu estou novamente em Tua presença.

0: e tenho consciência, Senhor, de que a vida é um contínuo caminhar. Tudo que tenho, roupas, pés, história, memórias, estão cobertos de poeira da estrada. São tantos caminhos, Senhor. Às vezes tomo o caminho certo, mas tenho consciência de às vezes tomar caminhos tortuosos, menos planos. Senhor, no dia de hoje, caminhei entre muita gente, e ao longo da estrada de hoje, talvez machuquei, talvez me feri, talvez magoei. Tenho consciência, Senhor, que na pressa andei tão rápido que não vi aqueles que estavam à beira do caminho esperando amor. Eu peço perdão, Senhor, pela minha indiferença. Senhor, eu sei que Tu queres que eu caminhe e eu não quero parar. É por isso que peço a graça de um bom descanso no final desta jornada de trabalho e que, voltando para minha casa, eu me reabasteça de amor e possa dar amor. Obrigado, Senhor, por este dia e que no amanhecer de um novo dia eu esteja de tão forma repleto da Tua presença, abastecido do amor familiar, que eu enfrente uma nova jornada. Mas por hoje, por esse caminho percorrido de hoje, obrigado, Senhor. Nossa Senhora de Fátima, eu recorro nesta tarde e peço que eu jamais me canse de caminhar. Ave Maria, cheia de graça, o Senhor é convosco. Bendita sois vós entre as mulheres, e bendito é o fruto do vosso ventre, Jesus. Santa Maria, Mãe de Deus, rogai por nós, pecadores, agora e na hora de nossa morte. Amém. Nossa Senhora de Fátima, quero te pedir forças para continuar sempre, sempre a caminhar em direção a teu Filho Jesus. Amém. Boa noite a todos.
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Olha, 6:09, excelente noite para você que tá aí do outro lado curtindo a programação. Acabou de ouvir essa belíssima oração de todas as tardes com o Padre Reginaldo Manzotti. Vai ficar comigo Célia Lopes com mais uma edição do Pediu Tocou, desta quarta-feira, 13 de maio de 2026. Quem nasceu no dia 13, nasceu sobre o signo de touro, a estação é a outono. Excelente noite para você em qualquer ponto da nossa cidade, nas cidades vizinhas, os nossos internautas, para você nas fazendas. Obrigada pelo carinho da sintonia. O nome do programa é Pediu Tocou. Ele é feito por você e para você, e a programação é livre. Telefone 3813-1113 é o de sempre. Ou interage aqui comigo no WhatsApp da Rádio Montanhesa, que é o 99688-1049. Mensagem a seu critério, de voz ou mensagem escrita. Vamos junto até às 9 da noite, das 9 às 10, a voz do Brasil, das 10 à meia-noite, ela, Ju Garcia, com o programa Cidade em Love. Para começar, Doni Amaral, Resiliência.

0: Olha, 6:18, a tosse não tá deixando de falar muito aqui, tá? 6:18, eu tô com as primeiras participações da noite de hoje, eu vou falar com quem? Com o Divino. Fala, Divino, tudo bem? Boa noite.
1: Oi, seu Lalo, boa noite, Divino do Lagamar. Faz chicote de luz pra mim aí, beleza, pra vocês da rádio, vocês da... pra todos os argentinos, e também sombra de mim, a gente da roça, tá na montanheza, tá beleza.
0: Valeu, Divino. Um abraço pra você e pra toda essa galera que você citou na sua mensagem. Obrigado pelo carinho da sintonia de vocês, tá bom? É, Dilamar, boa noite.
2: Boa noite, Célia Lopes, tudo bem?
0: Tudo.
2: Vou dar uma música pra mim, Duas Camisas.
0: Duas Camisas.
2: Tá na beleza? Tá beleza. É de Dilamar aqui do Morro Agudo, ó.
0: Valeu, Dilamar. Um abraço pra você e pra todos que estão aí no Morro Agudo, tá bom? Vamos ouvir Milionário Zé Rico, Duas Camisas, na sequência. Chicote de Luxo, Não Brinque com a Paixão.

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1: É, chicote de luxo.
0: É, menino.
1: Paixão é coisa séria.
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8: Olha, 6:28, nós estamos praticamente na primeira meia hora do programa, que vai com você até às 9 da noite. Joana, eu quero mandar um abraço para a Joana do Galo, tá? Obrigada pelo carinho da sintonia, Joana. Eu vou tentar procurar essa música que você me pediu aí, até no finalzinho do programa, com certeza eu vou encontrar ela para você, tá, minha amiga? Obrigada por estar aí do outro lado, curtindo a programação e participando dela. Não tá dando para falar direito, porque a tosse vem e fica aqui, ó, já fica engasgada. Nós vamos ouvir aqui Stefani e Gabriele, Amor do Meu Cachorro, na sequência René e Ronaldo, Cadê Você? E Chico Rei Paraná, Leão Domado.

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Deu um probleminha aqui. 6 horas e 40 minutinhos aqui no estúdio da Rádio Montanhesa. Uma excelente noite aqui pro Belchior, lá da cidade de Lagoa Grande, tá sempre participando comigo da programação. Obrigada pelo carinho da sintonia, tá, Belchior? Um abraço para você, para todos que estão aí na cidade de Lagoa Grande também, ouvindo a 93.5. Ele tá dizendo, boa noite, Célia Lopes, manda para mim uma música. É, e ele agradece, ele pediu uma que eu não consegui encontrar, né, Belchior? Desculpa, tá, meu amigo? Aí ele pede a música com Ed Brito e Samuel.

para curtir. Mais uma vez, muito obrigada, um abração para você, um abraço na família, obrigada pelo carinho. Nós vamos com Ed Brito e Samuel, cadê, tá aqui, ponto G, na sequência, Diego e Arnaldo com trio Parada Dura, é um popurri, e Chico Rei Paraná, hoje acordei chorando.

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Olha, 6 horas e 55 minutos, 5 minutinhos, nós estamos trabalhando já na segunda hora do programa, tá? Hoje é dia de Nossa Senhora de Fátima, parabéns aí à Nossa Senhora de Fátima nesse dia especial. Nesse dia aí aconteceu lá em Portugal a primeira das 6 aparições da Virgem para as crianças videntes, que era a Lúcia, o Francisco e a Jacinta. Portanto, Nossa Senhora de Fátima é padroeira de Portugal. Dia da Fraternidade e Dia do Automóvel também. E mais uma vez agradecendo aqui o Belchor, lá em Lagoa Grande, ouvindo a programação. Um abraço aí pro Edilomar no Morro Agudo, pro Divino Modesto lá da cidade de Lagamar e o Saulo lá na Catirina, tá, Saulo? Um abraço para você, pro Jonas Gudinho, pro Pedro Paulo e a Marina, tá? E o Jaison também, abraçando o Manuel lá nas Tábuas também. Nós vamos ouvir aqui nesse módulo musical Nivaldo Correia, Meu Desespero, de Paulo e Paulino, com Marília Mendonça, Estrelinha, e William Remeleixo Bom Demais, Barquinha de Ouro.

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4: 7:10. Eu tô aqui com mais uma participação, mas do meu amigo Ronan. Fala aí, Ronan. Desde a época da Barriguda, do Bar da Barriguda, que ele tá aqui, ó. Tá aqui, Ronan, do Bar da Barriguda, tá, Ronan? Fala, meu amigo, seja bem-vindo ao programa, boa noite.
5: Boa noite, minha amiga Célia Lopes.
4: Tudo bem,
5: tudo
4: Ronan?
5: Tudo bem com você?
4: Graças a Deus.
5: Célia Lopes, eu pedi uma música aí pra você, pra tá passando pra todos os vazantinos e demais comunidades, né? Vazamó, Bagos, Cabeludo, no tá Santa certo. Cruz, Gamileira, Rio Escuro, né? Biboca, Brejo Grande, passar aí pra nós. Foi bom, mas não foi difícil. Com Rio Negro, Solimões. Passa aí pra nós, minha amiga.
4: Passo, agora.
5: Descansando, bebendo uma. Pra tomar um banho e aconchegar no meu sossego de uma dormida, né?
4: Tá certo. Um abração pra você, bom descanso. Assim que você degustar essa janta, logo após tomar aquele banhozinho e descansar, né? E eu vou passar uma do Andrezinho aqui. Ontem ele me pediu uma música Na Sola da Bota. Andrezinho, hoje, Andrezinho de Paracatu, para todas as meninas que estão aí juntamente com você, tá? Um abraço, obrigada pelo carinho da sintonia. Para vocês, tem Rio Negro e Solimões, Cavalão Tá Doidão. Mas antes,

Foi duas de Rio Negro e Solimões aqui, ó. Rio Negro e Solimões foi bom, mas não foi diferente. Na sequência, César e Paulinho, Noite Maravilhosa, e Rio Negro e Solimões, Cavalão tá doidão.

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8: Olha, 7 horas e 24 minutinhos. O programa ele é feito por você e para você. E a programação é livre, tá? Você pode ligar ou interagir e pedir a música que você quiser. E eu vou te atender até às 9 da noite. É o penúltimo programa musical aqui da 93.5. Na sequência tem a Voz do Brasil. Logo após, a Ju, para fechar o programa. A Ju Garcia, para fechar o programa com chave de ouro, com o programa Cidade in Love. Para fechar a programação, né, Célia? Nós vamos aqui com a Jacinda de Lagoa Grande. Fala, minha amiga. Seja bem-vinda ao programa. Boa noite.
9: Oi, Célia Lopes. Boa noite.
8: Tudo querida. Bem, Jacinda?
9: Tudo bem? Tá Jacinda de Lagoa Grande.
8: A gripe tá judiando um pouquinho, mas
9: tá
8: tudo bem.
9: Estou aqui ouvindo o programa. E para você aí na rádio também, tá? Tá na montanhesa, tá beleza.
8: Valeu, minha amiga. Eu vou passar para você Edson Hudson Azul, tá certo? Um abração para você e para todos que estão aí na cidade de Lagoa Grande, ouvindo a 93.5. Minha amiga Soraya também, tomando uma geladinha, comendo um peixinho frito e ouvindo a 93.5. Obrigada pelo carinho, tá, Soraya? Ela tá dizendo aqui, boa noite, Célia Lopes. Manda uma música para nós aqui em casa, para o meu filho Cauã, o Vitor Hugo, para o Cheilinho, o maridão dela, tá? E todos que estão aí, tá? Sua família inteira, tá, minha amiga? Daqui a pouco tem Nando Moreno pra vocês, Barra da Esquina. Obrigada pelo carinho. Também o Paulo de Legamar. E tá dizendo, boa noite, Célia Lopes, queria uma música. Filha, com Rick Renner. Dedicar pra minha filha Gabriele e pra minha mãe Dirce. E pra todos gostarem da música. Ana Montanhesa tá beleza, né, Paulo? Um abraço para você e para todos que estão aí na cidade

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4: 7h38.
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3: Sete horas e 40 minutos aqui no estúdio da Rádio Montanhesa, atendendo o meu amigo Geraldo Neto, lá do Córrego Dantas, em Sombrás de Minas. Um abraço pra vocês aí, tá? Ele tá dizendo que boa noite, Célia Lopes, tudo bem? Aqui é o Geraldo Neto, da estância Córrego Dantas, em Sombrás de Minas. Queria ouvir a música com Renan e Raí, Anjo Bom, dedicar pra minha filha Brenda, pra minha esposa Fernanda, pra minha comadre Mariana e o Lucas. Nós estamos aqui degustando uma pelinha de porco e tomando uma gelada. Valeu, obrigada. Eu que agradeço, tá, Geraldo? Um abração pra você, um abraço pra toda essa sua família aí. E ele pendurou aqui a banda do porco. Tá muito bonita essa pele aí, tá?

Querida, é uma delícia, né? Mansinha, mansinha. Um abraço pra galera aí no Córrego Dantas, em Sobrado de Minas, na estância Córrego Dantas. Obrigada pelo carinho da sintonia especial, sua família, tá, Geraldo? Obrigado por estar aí do outro lado, contribuindo com a programação. Nós vamos ouvir então Renan e Rayan Jubon, João Paulo e Daniel, Minha Estrela Perdida, e César Menotti e Fabiano, com Zezé de Camargo e Luciano, Crença ou Religião?

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3: Olha, 7 horas e 53 minutos, nós estamos caminhando para a última hora do programa, para fechar aqui o Pediu Tocou da noite desta quarta-feira, dia 13 de maio de 2026. Hoje é dia de Nossa Senhora de Fátima, tá? Então, para você que é devota, Nossa Senhora de Fátima, quando for deitar, faça a oração e peça e agradeça por tudo que aconteceu durante o dia e peça muita proteção à noite, tá bom? Um abraço pra você que tá aí do outro lado, quem tá aqui é a Das Dores. Fala, Das Dores, tudo bem? Boa noite.
4: Oi, Célia, boa noite, tudo bem?
3: Graças a Deus, Das Dores.
4: Fazendo Veredinha. Eu gostaria de ouvir uma música. Ofereço para meu esposo Edilson, para meu filho Gustavo e para meu filho Ézio, Oziel, Rogério, e para minha mãe Carmelita em Vazante. E ofereço para minha comadre Maria e para meu compadre Soró, para o Dadá e para todo mundo que gosta da música. Tá na montanhesa? Tá beleza?
3: Valeu, minha amiga. O restante da programação vai para toda a sua família. Aí em Veredinha, o restante, um pouco que estão aqui na cidade de Vazante. Tá, um abração para todos vocês. Obrigado pelo carinho da sintonia. E essa galera todinha citada por você também, tá? Quero aqui parabenizar o Casimiro, que tá de idade nova no dia de hoje. Parabéns, tá, Casimiro? Tudo de bom para você, que essa data repita por muitos e muitos anos. Que você tenha muita saúde e paz, porque tendo saúde e paz, né, amigo? O resto a gente corre atrás. Parabéns, tá? E um abraço também pro Vitor Paulo. Ele pede uma música e dedica pro tio Zezinho. Ele tá dizendo que é pra falar pra ele que eu gosto muito dele. Manda uma boa música pra ele. Vai o restante da programação, tá, Paulo Vitor? Um abraço também pro tio Zezinho. Valeu, Zezinho! E quem mais tem sim, tá aqui. A Cristina, ela tava lá do outro lado ouvindo a programação, mas não tava participando.

Eu fui lá e cutuquei ela, não foi, Cristina? Um abraço pra você, tá, minha amiga. Ela pede a música de Thiago Jonathan e dedica pro João Paulo, pro Lucas, o João Neto, pra a música que ela pede a cada minuto, né? E ela tá dando, manda um abraço também pro Sheilinho, pra Soraya, pro Vitor Hugo. Manda também pra eles, por favor, ouvindo você. Célia, coloca o nome deles também, por favor, que foi assim, tá? Tá certo, Cristina. Um abraço para você, um abraço aí pro João Paulo, pro Lucas, pro João Neto e a família da Soraya. Nós vamos ouvir então o Thiago Jonathan a cada minuto na sequência. Bruno e Dener, Cavalo de Pau, participação de Gustavo Lima e Chitãozinho Xororó, Terra Tombada.

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7: 8 horas e 10 minutinhos aqui no estúdio da Rádio Montanhesa, mais uma vez atendendo a minha amiga Cristina. Fala, Cristina, tudo bem? Boa noite.
8: Ô, Célia Lopes.
7: Bom, Cristina.
8: Faço uma música do Zezé aí pra mim, do Mirosmar.
7: Do Mirosmar.
8: Mandar lá pro Cheirinho, pra Soraya. E, gente, prepara, viu? Porque vai fazer um frio retado, Sheila.

0: bebendo cerveja zero. Obrigada, Célia. De bom.
1: Valeu, Cristina. Tadinho do rapaz, Cristina. Ele tem direito também de tomar uma cerveja zero de vez em quando, minha amiga. Mas tá valendo, tá? Um abração pra você. Obrigada mais uma vez por estar contribuindo aqui com a programação musical, tá? Ela pediu a música de Zezé de Camargo e Luciano, Irmão da Lua, Amigo das Estrelas. Na sequência, Bruno Marrone, Vida Vazia, e Bruno e Marlo, Eu Tô Maluco, Eu Tô Doidão.

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5: Olha, 8 horas e 24 minutos, achados e perdidos, oferecimento 93.5. Foi perdido um aparelho celular vindo no ônibus do Guarda Mirim, nas proximidades da Vila Olímpica até o bairro Novo Horizonte. Esse celular, ele está em nome de César Henrique de Souza Lima Filho. Por favor, se alguém tiver encontrado, deixar aqui na emissora ou entrar em contato com o pai, César, na Tecnopress. Utilidade Pública, volta amanhã nesse mesmo horário, aqui no programa Pediu, Tocou.
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5: Olha, 8 horas e 24 minutinhos, eu quero mandar um alô pra Aparecida, obrigada pelo carinho da sintonia, Aparecida, essa música aí a gente já ouviu ela aqui sim, tá, minha amiga? Parece que foi o Dr. Rociano que passou ela pra cá, pra gente. É muito bonita a letra dessa música, eu não sei quem foi que fez a composição, mas o compositor tá de parabéns, tá? Fala aqui do nosso amigo Badalão, que agora tá junto de Deus, olhando por nós aqui na terra, né? Um abraço, Aparecido, uma excelente noite pra você. Vamos ouvir Zé Neto e Cristiano, foi intenso na sequência. Jadson e Jadson, é um poporri também. E Zezinho do Som, Vou Tocar Meu Forró, participação de Forró Boys.

Essa é uma homenagem da dupla Jads e Jadson aos eternos criadores e reis do pagode, Tião Carreiro e Pardinho. Obrigado aos amigos Breno Reis e Marco Viola, Ronaldo Viola e Traiano, Delei e Dorivan, por sempre estarem conosco nesta caminhada, defendendo a nossa raiz e a bandeira da viola caipira.

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8:36, nós estamos caminhando para fechar mais uma edição do Pediu Tocou desta quarta-feira, 13 de maio de 2026. Tem muita gente que não gosta do número 13. Para mim, é um número normal, como qualquer um outro. Às vezes, eu tenho mais sorte com ele, do que com qualquer outro número. Nós vamos ouvir aqui no... Não, não é penúltimo módulo ainda, não. Em mais um módulo musical do Pediu Tocou da noite de hoje, Jean Giovanni, Gol de Coração, João Neto e Frederico Franguinho na Panela.

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5: Olha, 8 horas e 46 minutinhos, nós estamos já no penúltimo módulo do programa com a música de João Bosco e Vinícius, Pagode em Brasília. É um popurri, deixa eu pegar ali um outro pedacinho.

daqui, tá aqui. É o Popurri. É Pagodes em Brasília. Falou e disse, e mini saia, tá?

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6: 8 horas e 53 minutos. Chegou aqui o finalzinho do programa. Agradeço a você que participou direto ou indiretamente da programação. Te desejo um ótimo restinho de noite. Amanhã, a partir das 6 da tarde, tem mais uma edição do Pediu Tocou. As três últimas do Pediu Tocou é Bela Alencar, como antigamente, participação de Amado Batista, Israel e Rodolfo, Do Jeito Que Eu Queria, e Tássio Oliveira, Dois Apaixonados. Na sequência, A Voz do Brasil, logo após, Ju Garcia, com o programa Cidade em Love. Valeu, forte abraço, até amanhã, se Deus quiser.